0: traz legitimidade para os profissionais e empresas do setor de segurança privada.
1: O presidente Lula regulamentou hoje, por meio de decreto, o Estatuto da Segurança Privada.
0: O documento traz regras e obrigações para o funcionamento das empresas, facilitando a fiscalização e o combate a serviços clandestinos.
2: Maior controle das autoridades e mais segurança para os profissionais da área. A lei que criou o Estatuto da Segurança Privada de 2024 ganhou agora regulamentação. O decreto, assinado pelo presidente Lula, define, por exemplo, o número mínimo de vigilantes por atividade e a quantidade mínima de veículos, além de trazer regras sobre a circulação de carros fortes, a obrigação de comunicar crimes em prazo definido e quais disciplinas devem constar nos cursos de formação. O presidente Lula destacou que a medida traz dignidade aos profissionais da segurança privada.
3: Dá cidadania para vocês, né? Vocês andarem de cabeça erguida, não sendo tratado como clandestino e não recebendo calote. É reconhecimento de que vocês não são um estorvo na segurança pública. Vocês fazem um processo de complementariedade à questão da segurança pública nesse país.
2: Com as novas regras, a expectativa é que o controle da Polícia Federal sobre o setor seja mais efetivo, impedindo o funcionamento de grupos clandestinos. A ideia é evitar que empresas que operam na informalidade continuem sendo um risco à população, principalmente quando há uso de armas de fogo e outros equipamentos de uso controlado ou restrito. De acordo com o diretor-geral da Polícia Federal, Andrei Rodrigues, há no país 7 mil empresas de segurança privada. Com a regulamentação, a expectativa é que o número de empresas aumente.
4: Serão mais de 17 mil empresas no setor, que empregarão cerca de 1 milhão de pessoas. Mais do que ampliar o escopo, o normativo organiza o setor, confere previsibilidade, reduz litígios e cria um ambiente mais seguro para as empresas, trabalhadores e, sobretudo, para a sociedade brasileira.
2: Entre as inovações da lei está a ampliação dos serviços compreendidos como de segurança privada, incluindo nesse entendimento o serviço de segurança pessoal e o monitoramento de sistemas eletrônicos de segurança. As empresas têm até o segundo semestre de 2027 para se adaptarem às novas regras. Reportagem Luana Karen.
1: Desde o início desse ano, o governo do Brasil vem fazendo ações preparatórias para um fenômeno climático que deve ocorrer no segundo semestre, o El Niño.
0: A previsão é que ele torne a estação seca mais severa, o que pode ocasionar mais incêndios florestais.
1: A prevenção e redução dos danos causados pelo El Niño é um dos temas que estão sendo apresentados esta semana em Brasília, durante a Semana do Meio Ambiente.
0: E hoje nós temos aqui no estúdio o ministro do Meio Ambiente e Mudança do Clima, João Paulo Capobianco, que vai nos falar mais sobre a contratação de brigadistas, a compra de equipamentos e outras ações já efetivadas. Boa noite, ministro.
5: Boa noite, é um prazer estar com vocês e falando para todo o Brasil.
0: Ministro, o Dia do Meio Ambiente foi comemorado agora há pouco, no dia 5, ontem foi Dia dos Oceanos. O Ministério do Meio Ambiente está fazendo uma série de eventos ao longo dessa semana, né? O que, que são esses eventos? Quais as ações que o senhor destacaria nessas datas?
5: Bom, primeiro, uma exposição inédita, aberta a todo o público, toda a sociedade, mostrando não apenas a riqueza do meio ambiente brasileiro, com exposições fotográficas, a exposição Afluentes, que nós temos junto com o BNDES e o Fundo Amazônia, que mostra todos os investimentos do Brasil na promoção do desenvolvimento sustentável da Amazônia, dos demais biomas, mas também algo muito bacana, que é apresentar à sociedade os equipamentos que hoje o governo federal dispõe para fazer o enfrentamento a incêndios e melhorar a fiscalização ambiental. Então, temos uma vila operacional do IBAMA e ICMBio montados ali na Biblioteca Nacional, no pátio, aberto a toda a sociedade, para conhecer esses equipamentos, interagir com os profissionais do IBAMA e do ICMBio, entender como funciona as ações preventivas e de combate a incêndios. E também temos ali um veículo que está fazendo o chamado manejo ético de animais domésticos, né? A castração, a colocação da microchipagem, aberto ao público gratuito, para que as pessoas também vejam uma ação importante, que é o tratamento adequado dos animais domésticos, cães e gatos, né, no nosso país.
1: Ministro, esse ano há a previsão daquele fenômeno climático que a gente sempre ouve falar, né, o tal El Niño. Por que que ano de El Niño preocupa mais do ponto de vista ambiental e o que que o Ministério vem fazendo de maneira preventiva em relação a isso?
5: O El Niño é um fenômeno natural, né, que sempre ocorreu, Mas com o agravamento da situação climática, o aquecimento global, ele vem ocorrendo com mais intensidade e reduzindo os seus períodos de ocorrência. Por exemplo, tivemos El Niño em 2024, muito forte. Todos se lembram do esforço feito pelo governo brasileiro, juntamente com os estados, municípios e sociedade, para reduzir os incêndios, mas que assim mesmo, com todo esforço, foram bastante significativos. Nós temos monitorado desde o final do ano passado os cenários de El Niño. Temos aí os maiores especialistas, os grandes meteorologistas brasileiros trabalhando em parceria com o governo federal, monitorando reuniões mensais, e estamos verificando, infelizmente, que os indícios de que será um El Niño forte estão crescendo. E o que significa um El Niño forte? Significa secas mais intensas e prolongadas na região norte, nordeste e centro-oeste, que inclui aí a Amazônia, a Caatinga, o Cerrado e o Pantanal, e chuvas intensas na região sul, Rio Grande do Sul, Paraná e Santa Catarina, com chances de novas enchentes importantes. Então, o que nós estamos fazendo? Atuando de forma preventiva em várias frentes. Primeira frente importante é o aumento da capacidade do governo federal de fazer frente aos incêndios florestais. Nós teremos esse ano o maior número de brigadistas atuando no enfrentamento. São mais de 4.630 profissionais do governo federal que vão estar monitorando e atuando nas frentes de incêndio. Também fizemos, já o ano passado, um desembolso, que na realidade começou em 2024, se intensificou em 2025, de repasses de recursos para os corpos de bombeiro dos estados mais críticos, principalmente em toda a Amazônia. Foram mais de 430 milhões de reais que nós transferimos para os corpos de bombeiros nos estados da Amazônia, recursos do Fundo Amazônia. E agora, este ano, fizemos repasse para vários estados da região do Cerrado brasileiro e Pantanal. Então, nós temos esse ano, somando para a Amazônia com o Cerrado e Pantanal, nós temos aí mais de 500 milhões, quase 600 milhões de reais que foram investidos nos corpos de bombeiros. Então, nós temos mais preparação dos estados, mais preparação do governo federal, mas, evidentemente, o elo fundamental aqui é a sociedade, e aí a importância desse programa nosso para poder se comunicar diretamente com o cidadão e com a cidadã que estão na linha de frente. E aí eu gostaria de aproveitar essa oportunidade para fazer um apelo a todos que estão nos ouvindo. Não use fogo. O fogo muitas vezes é usado no Brasil para queima de lixo, para limpar um pasto, para abrir um terreno. O problema é que na situação que nós vamos enfrentar, isso se torna incontrolável. Uma pequena ignição que a gente faça.
0: As pessoas subestimam, né, ministro?
5: As pessoas subestimam
0: o fogo durante o período de seca, né?
5: Exatamente, porque o fogo, quando você evita ele, é o ideal. Agora, quando você combate ele no início, é o segundo passo importante. Se você não faz isso, ele pode adquirir a potência de um grande incêndio, às vezes de quilômetros de extensão, tornando o trabalho dos brigadistas, dos bombeiros, extremamente difícil. Portanto, é importantíssimo que a sociedade esteja atenta. Não use fogo a partir agora de junho. Evite ao máximo, porque a situação climática vai ser muito desfavorável. Além disso, é importante também lembrar um fato novo. O Brasil aprovou no Congresso Nacional, em 2024, a nova lei, a Lei do Manejo Integrado do Fogo. E a responsabilidade em prevenir, combater incêndios, hoje é de toda a sociedade. Não é apenas do governo federal. O governo federal tem capacidade de atuação? Tem. Está se preparando? Está. Aumentou sua capacidade de intervenção com equipamentos e recursos humanos? Sim. Mas o mais importante aqui é compartilhar essa responsabilidade com os estados, municípios e com os proprietários rurais, que hoje, pela nova lei, passam a ter responsabilidade de montar brigadas, ter equipamentos e atuar na prevenção de incêndios.
0: Pois é, falando nos equipamentos, o Ministério do Meio Ambiente, o IBAMA, o Instituto Chico Mendes, foi feito também um investimento na compra de equipamentos, aeronaves, veículos, né? Que equipamentos são esses e que investimento foi esse?
5: Olha, juntando IBAMA e ICMBio, nós temos aí 19 helicópteros e 19 aviões. Então, é o maior investimento já feito. Nós temos também, sob a coordenação da Casa Civil da Presidência da República, a Sala de Situação, que já começou a se reunir. Ela reúne 19 ministérios e em autarquias e órgãos vinculados, que se reúnem e planejam a ação. Então, Forças Armadas, Aeronáutica, Exército, Marinha, oferecendo apoio logístico e de equipamentos também. Nós temos ali os estados envolvidos, que aportam com seus corpos de bombeiros. Temos uma mobilização de equipamentos que são destinados às brigadas locais. Então, abafadores, sopradores, EPIs, isso é muito importante. Hoje o IBAMA e o ICMBio distribuem milhares de equipamentos para pessoas lá na ponta, mesmo que não sejam profissionais do governo federal, mas que sejam brigadas voluntárias, por exemplo, ou brigadas municipais, são muitas no Brasil.
0: As brigadas indígenas também.
5: As brigadas indígenas, as brigadas quilombolas, né, de pessoas da comunidade, que recebem equipamentos, orientação para fazer frente a isso rapidamente. Então, há um investimento muito grande, alguns equipamentos de grande porte, inclusive, retroescavadeiras que abrem valetas para fazer aceros, ou seja, um conjunto grande de equipamentos. Mas, repito, tudo isso é importante. O governo está fazendo um grande investimento, apoiando todos os envolvidos, mas, repito, o cidadão e a cidadã ali na ponta é que podem fazer a diferença. Por isso, a importância de nós termos no Brasil a consciência de que a mudança do clima criou um problema novo. Nós não estávamos acostumados. O Brasil não era um país de grandes incêndios florestais. E, infelizmente, se tornou um país com muito risco. E a cidadã e o cidadão na ponta podem fazer toda a diferença.
1: Muito bem, nós conversamos com o ministro do Meio Ambiente e Mudança do Clima, João Paulo Capobianco. Muito obrigado pela entrevista aqui à Voz do Brasil, ministro.
5: Foi um prazer, obrigado pela oportunidade que nós podemos falar com todo o Brasil de um assunto tão importante que todos podem ajudar a resolver.
0: E lembrando sempre que a prevenção é melhor do que o remédio, é melhor do que correr atrás do fogo depois, né, ministro?
5: Exatamente, a prevenção é tudo.
0: Gestores públicos, representantes de órgãos de controle e organizações da sociedade civil.
1: Mais de 7 mil integrantes da rede de parcerias coordenada pelo governo federal estão em Brasília para discutir melhorias na gestão dos recursos públicos.
0: A ideia é propor soluções para que a aplicação do dinheiro e a gestão desses recursos seja mais eficiente, melhorando a vida do cidadão nas cidades brasileiras.
6: O dinheiro que chega às escolas e postos de saúde, a aplicação de recursos em obras, compras públicas e convênios. Para garantir que tudo isso seja aplicado com eficiência e transparência, existe uma rede criada pelo governo federal há mais de 10 anos. É a rede de parcerias, formada por órgãos públicos, estados, municípios, instituições de controle, organizações e sociedade civil. E para discutir esses temas, nos próximos 3 dias, mais de 7 mil representantes dessa rede estarão reunidos em Brasília no Fórum Nacional da Rede de Parcerias, Transferências e Compras Públicas. Na abertura do evento, a ministra da Gestão e da Inovação e Serviços Públicos, Esther Dweck, lembrou que o objetivo é fortalecer a cooperação e melhorar a gestão das políticas públicas.
7: A gente tem realidades administrativas, fiscais, institucionais muito distintas entre cada uma das experiências que a gente tem aqui juntos. A gente tem trabalhado para entender essas diferenças e para construir, com diálogo, soluções que respeitem essa diversidade brasileira. A cooperação federativa, que é um eixo prioritário do nosso governo, é um mote grande desse nosso fórum.
6: Realizado todos os anos no mês de junho, o fórum é um espaço de troca de experiências, capacitação e construção de soluções para a gestão pública brasileira. Nesta edição, são mais de 200 atividades entre painéis, palestras e oficinas. Em salas temáticas, os gestores podem consultar especialistas de cada ministério sobre os temas do seu município. Para o analista de planejamento e orçamento do Rio Grande do Sul, Sérgio Carlos dos Santos, o evento é importante para que o resultado das políticas públicas chegue até o cidadão.
8: E o Fórum Nacional, ele tangibiliza, né, a rede, né, porque a rede está espalhada. Ele tá conversando com os municípios, com os estados, com o governo federal, porque a gente se conversa, mas estar presente no evento é bastante importante e todo estruturado, né, para poder compartilhar as informações, participar de palestras. Isso é muito interessante.
6: Durante o encontro, os gestores também poderão tirar dúvidas sobre o Contrata Mais Brasil. A plataforma aproxima órgãos públicos de pequenos negócios, como os microempreendedores individuais, fortalecendo economias locais e promovendo a inclusão produtiva. Mais informações sobre a plataforma estão no site gov.br/Contrata Mais Brasil. Reportagem Gabriela Noronha.
1: O governo do Brasil vai divulgar os processos já concluídos relacionados à autorização de empresas de apostas de cota fixa, conhecidas como bets.
0: O anúncio foi feito essa semana pelo ministro da Fazenda, Dario Durigão.
1: Ele garantiu que serão preservados os dados pessoais dos proprietários e dirigentes das empresas, sem comprometer o compromisso do governo com a transparência.
9: Nós estamos falando de 25 mil documentos, mais ou menos, que foram exigidos pelo Ministério da Fazenda para que a gente pudesse fazer uma avaliação de origem de capital, do imposto de renda das pessoas que se dizem dirigentes das bets. Nós vamos fazer transparência das empresas, de todos os processos que já foram concluídos, processos que seguem em tramitação, nós vamos aguardar a conclusão. Claro que a gente vai precisar fazer isso com uma força-tarefa para tarjar os nomes, não implicando em responsabilidade para os servidores públicos.
0: Pois é, a força-tarefa mencionada pelo ministro será conduzida em parceria com a Controladoria Geral da União, com o objetivo de acelerar a disponibilização dos documentos.
1: As informações serão publicadas no portal oficial do Ministério da Fazenda e ficarão disponíveis para consulta.
0: A Secretaria de Prêmios e Apostas também informou que está reforçando as ações de monitoramento e fiscalização sobre os jogos online, em razão da realização da Copa do Mundo de Clubes.
1: No Brasil, estima-se que cerca de 8 milhões de mulheres convivem com a endometriose, sendo 2 milhões delas adolescentes.
0: A doença, que afeta o útero, é crônica e causa dores intensas na região pélvica, cólicas menstruais fora do normal e pode levar à infertilidade.
1: Para estimular pesquisas que ajudem a descobrir novas formas de prevenção, diagnóstico e tratamento para a doença, o Ministério da Ciência e Tecnologia e Inovação anunciou um investimento de 50 milhões de reais.
0: O valor vai se somar a mais 10 milhões do Instituto Alana, organização voltada para os direitos das crianças.
1: É o maior já investido pelo governo em ciência sobre a saúde feminina.
10: 60 milhões de reais vão ser investidos em pesquisas sobre endometriose, dor pélvica e saúde menstrual no Brasil. Os recursos são de uma parceria entre o Ministério de Ciência, Tecnologia e Inovação e o Instituto Alana, anunciada nesta terça-feira. Desses 60 milhões de reais, 50 milhões de reais serão do Ministério da Ciência, Tecnologia e Inovação via Conselho Nacional de Desenvolvimento Científico e Tecnológico, o CNPq, para criar soluções que possam ser aplicadas no Sistema Único de Saúde, o SUS. Esse é o maior investimento já feito pelo MCTI em pesquisas sobre saúde da mulher. As propostas vão ser selecionadas por chamada pública do CNPq e devem abordar temas como causa e prevenção, diagnóstico, tratamento e impacto social. Segundo o Ministério da Ciência, Tecnologia e Inovação, as pesquisas vão reduzir lacunas de conhecimento sobre a endometriose, uma doença crônica que afeta cerca de uma em cada 10 meninas e mulheres e que pode levar anos para ser diagnosticada. A estimativa é que 8 milhões de brasileiras em idade reprodutiva convivam com endometriose, sendo 2 milhões de adolescentes. Priscila Machado para a Voz do Brasil.
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0: E antes de encerrar a Voz do Brasil de hoje, a gente passa para dar um recado para os estudantes que ainda não fizeram a inscrição do Exame Nacional do Ensino Médio.
1: O prazo vai até sexta-feira, dia 12.
0: Alunos de escolas públicas e beneficiários do PED Meia têm a inscrição pré-preenchida esse ano, mas eles precisam entrar na página do participante e confirmar a participação.
1: O pedido de isenção da taxa também não elimina a necessidade de fazer a inscrição.
0: Por isso, se a sua ainda estiver pendente, confira lá na página do participante e conclua o processo para fazer as provas que estão marcadas para os dias 8 e 15 de novembro.
1: Para os candidatos não isentos, a taxa de inscrição é de R$ 85,00 e agora pode ser paga até 17 de junho.
0: E essas foram as notícias do Governo do Brasil.
1: Uma realização da Secretaria de Comunicação Social da Presidência da República.
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1: Fique agora com as notícias do Poder Judiciário e do Congresso Nacional. Boa noite.
0: Boa noite para você e até amanhã.
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13: Você vai ouvir agora notícias do Poder Judiciário. Supremo Tribunal Federal impõe multa diária a estados e municípios que não prestaram contas sobre emendas PICs.
14: Presidente do TSE assina acordo de cooperação com defensorias públicas.
13: TST fará audiência pública sobre o controle do uso de banheiro durante jornada de trabalho.
14: Boa noite, eu sou Marcela Luiza.
13: E eu sou Walter Lima.
14: Supremo Tribunal Federal determina novas medidas sobre a execução e fiscalização das emendas parlamentares, sobretudo as chamadas emendas PIX, direcionadas ao setor de eventos.
13: A decisão é do ministro Flávio Dino, relator do caso no STF. Pablo Lemos.
15: A medida mira estados e municípios que receberam repasses entre 2020 e 2024 e ainda não esclareceram a destinação dos recursos. O relator, ministro Flávio Dino, impôs multa diária de 1% do valor da emenda recebida aos que continuarem omissos ou em falta na apresentação de planos de trabalho ou em relatórios de gestão online. Flávio Dino também deu 10 dias para o Ministério do Turismo identificar e notificar os entes federados e determinou à Controladoria Geral da União a auditoria profunda nos dados já enviados. A CGU terá 5 dias úteis para apresentar um cronograma de trabalho.
14: Presidente do TSE assina acordo de cooperação com as defensorias públicas.
13: A ideia é garantir assistência jurídica gratuita a eleitores e candidatos. Estevão Furtado.
16: Segundo o presidente do Tribunal Superior Eleitoral, ministro Cássio Nunes Marques, a iniciativa ajuda a remover barreiras e garantir uma participação mais igualitária no processo democrático.
17: Nosso compromisso é assegurar que nenhuma cidadã e nenhum cidadão deixe de exercer plenamente seus direitos políticos por ausência de orientação ou assistência jurídica. Como tenho dito, ninguém será deixado para trás em nossa jornada democrática. A Justiça Eleitoral brasileira continuará trabalhando para garantir eleições íntegras, transparentes, acessíveis e confiáveis, com especial atenção à proteção das pessoas historicamente minorizadas e daquelas em maior situação de vulnerabilidade.
16: A parceria busca ampliar o acesso à justiça eleitoral e prevê atuação prioritária em casos de fraude à cota de gênero, violência política, assédio político e assédio eleitoral no ambiente de trabalho.
14: Tribunal Superior do Trabalho fará audiência pública sobre controle do uso de banheiro durante jornada de trabalho.
13: O debate vai auxiliar o julgamento sobre os limites do poder do empregador e eventual configuração de dano moral. Marla Lacerda.
18: Você pode dar a sua opinião. A audiência pública vai tratar de situações bem específicas, como no caso das linhas de produção, por exemplo, em que o posto não pode ficar desocupado em momento algum. E se a empresa pode ser punida por dano moral, caso tente controlar ou limitar o número de vezes que o trabalhador ou trabalhadora vai ao banheiro, considerando inclusive as condições de saúde do empregado. A audiência vai ser em agosto, mas o formulário para participar já está no site do TST.
14: São nulos os contratos de empréstimo bancário feitos por pessoa analfabeta em terminais de autoatendimento como caixas eletrônicos.
13: Essa conclusão é do Superior Tribunal de Justiça, Fátima Uchoa.
19: A terceira turma do STJ declarou a nulidade de empréstimos contratados por um homem analfabeto e determinou a devolução dos valores descontados da conta dele em razão de contratos e outras despesas, mas compensando com quantias que o banco já havia disponibilizado. Segundo o relator ministro Ricardo Vilas Boas Cueva, a pessoa analfabeta tem plena capacidade para praticar atos da vida civil, mas para a validade de contratos escritos, a lei exige formalidades como a assinatura a rogo, ou seja, com a assinatura de outra pessoa a pedido do analfabeto e na presença de duas testemunhas, a fim de garantir a compreensão e a manifestação da própria vontade do contratante.
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14: Uma boa noite.
13: E até amanhã.
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21: Está no ar o Jornal do Senado.
22: Eu sou Paula Groba.
23: E eu sou Humberto Pinheiro.
22: E estes são os destaques de hoje do Jornal do Senado, que começa agora.
23: Senado aprova projeto que amplia apoio a vítimas de trabalho escravo.
22: Avança projeto que permite internação de adolescentes por até 10 anos.
23: Presidente do BRB presta esclarecimentos no Senado sobre acordo com o Banco Master.
2: Boa noite.
3: Boa noite.
2: Senadores da Comissão de Assuntos Econômicos ouviram hoje o presidente do Banco de Brasília, BRB, Nelson Antônio de Souza, e pediram esclarecimentos sobre a negociação com o Banco Master, fechada sem que o balanço de 2025 da instituição adquirida tivesse sido apresentado.
3: Aos senadores, Nelson de Souza defendeu que o BRB tem condições de recuperação. A repórter Marcela Cunha tem mais detalhes.
4: O presidente do BRB, Nelson Antônio de Souza, disse à Comissão de Assuntos Econômicos que o banco precisa de um aporte de 8 bilhões e 800 milhões de reais para enfrentar os efeitos das operações com o Banco Master. O plano prevê um empréstimo do Fundo Garantidor de Créditos ao governo do Distrito Federal e securitização de dívida do GDF. Mas o presidente da CAI, Renan Calheiros, do MDB de Alagoas, questionou a homologação do acordo pelo Supremo Tribunal Federal antes da divulgação do balanço de 2025 do banco.
5: Eu não entendo como é que o Supremo aprova um plano sem que o BRB publique o balanço de 2025. Como se faz um plano? Um plano nas nuvens.
4: Nelson afirmou que não havia decisão judicial impedindo a publicação do balanço, mas explicou que as demonstrações financeiras precisaram ser revisadas a cada novo achado da auditoria independente. Ele disse que o BRB adotou medidas de governança e troca de dirigentes e defendeu que o banco tem condições de recuperação. O senador Isalci Lucas, do PL do Distrito Federal, questionou o risco transferido aos cidadãos do DF, considerando que o GDF é o garantidor da operação.
5: A garantia desse 16% compromete, né, a saúde, a educação, a segurança, porque o Fundo de Participação de Estado e de Município é para isso.
4: As críticas foram reforçadas pela senadora Leila Barros, do PDT do Distrito Federal, que destacou que a conta para salvar o banco representaria mais de R$ 2.200 por habitante do DF.
2: A sanção da lei que aumenta as punições para o exercício ilegal da medicina veterinária teve repercussão no Senado.
3: A nova legislação passa a tratar a prática como crime previsto no Código Penal e tem como objetivo ampliar a proteção dos animais, preservar a saúde pública e fortalecer a segurança sanitária do país. Repórter Henrique Nascimento.
24: Quem atuar como médico veterinário sem autorização legal poderá ser punido com detenção de 6 meses a 2 anos. A medida está prevista na nova lei que passa a incluir a medicina veterinária entre as profissões protegidas pelo Código Penal contra o exercício ilegal. Ao comentar a sanção da norma, o senador Sérgio Moro, do PL do Paraná, relator da proposta no Senado, disse que a medida vai ajudar no combate à atuação de pessoas sem qualificação profissional.
25: Muitas vezes acabam exercitando legalmente essa profissão, até realizando às vezes cirurgias médicas, veterinárias, com resultados desastrosos. E eu creio que é um avanço importante, tanto para proteger a profissão, como igualmente para proteger, né, os animais, e a gente tem esse grande apreço.
24: O senador Esperidião Amin, do Progressistas de Santa Catarina, destacou a contribuição dos veterinários para que o Brasil avançasse no combate à febre aftosa.
26: E eu celebro a importância do veterinário por registrar o seguinte: o meu estado, quando eu estava no governo, em 99, 2000, conseguiu, graças aos veterinários catarinenses e brasileiros, a condição de primeira unidade política da América Latina livre de aftosa sem vacinação.
24: Antes da mudança, o exercício ilegal da medicina veterinária era tratado apenas como contravenção penal. Agora, a atividade passa a receber o mesmo tratamento previsto para médicos, dentistas e farmacêuticos.
2: O furto ou o roubo de combustíveis poderão receber punições mais severas.
3: A Comissão de Infraestrutura do Senado aprovou um projeto que cria uma modalidade específica para esses crimes, com penas que podem chegar a 10 anos de reclusão. Repórter Márcio Maturana.
27: Furto ou roubo de petróleo, gás natural e outros combustíveis podem ter pena de 4 a 10 anos de reclusão, segundo um projeto aprovado pela Comissão de Infraestrutura. O texto, já aprovado pela Câmara, segue para a Comissão de Segurança Pública, com parecer favorável de Jaime Bagatoli, do PL de Rondônia.
28: Tem que ter punições mais severas para esses tipos de furto, para esses tipos de roubo, para esse tipo de danos que essas pessoas estão causando, prejuízo econômico e prejuízo ambiental.
27: O projeto prevê que a pena vai ser aumentada em 1/3 se o crime for praticado por 2 ou mais pessoas, por ex-empregado e quando houver destruição de algum obstáculo, e em 2/3 quando quando o crime causar paralisação das atividades, incêndio, poluição, lesão corporal grave ou morte.
22: E hoje a legislação brasileira limita a 3 anos o tempo de internação de adolescentes em conflito com a lei, mas esse prazo pode aumentar.
3: A Comissão de Segurança Pública aprovou um projeto que prevê até 10 anos de internação para jovens envolvidos em crimes violentos. Os detalhes na reportagem de Bruno Lourenço.
0: O projeto de lei aumenta de 3 para até 5 anos o tempo máximo de internação de adolescentes infratores. Já para as infrações praticadas com violência, grave ameaça ou equiparadas a crime hediondo, o período de restrição de liberdade pode chegar a 10 anos. O texto aproveitou a iniciativa já aprovada no ano passado do senador Fabiano Contarato, do PT do Espírito Santo. Ele espera que, com a pressão do Senado, essas matérias, enfim, sejam votadas na Câmara dos Deputados.
1: Eu não acho razoável você explicar para uma mãe que teve a filha vítima de estupro, para um rapaz de 17 anos, que após estuprar, matou e ocultou o cadáver, ele vai ficar internado até 3 anos. Não quer dizer nem que ele vai pegar 3 anos.
0: A proposta prevê a audiência de custódia no prazo de 24 horas, também altera atenuantes por idade que diminuem o tempo de prescrição da pena e especifica que o adolescente que atingir a maioridade durante o cumprimento de medida socioeducativa deverá ser transferido para unidade específica e separada dos demais adolescentes e distinta de estabelecimentos prisionais destinados a adultos.
22: O senador Humberto Costa, do PT de Pernambuco, defendeu a decisão do Ministério da Saúde de suspender preventivamente a aplicação da vacina contra a dengue produzida pelo Instituto Butantan após o registro de 2 mortes sob investigação. Médico, ele ressaltou que ainda não há evidências de relação entre os casos e o imunizante.
3: Segundo o senador, a suspensão temporária demonstra cautela das autoridades sanitárias e não representa uma condenação da vacina. Humberto Costa destacou que a vacina passou por todas as etapas de testes clínicos. Foi aprovada pela Anvisa e já foi aplicada em mais de 500 mil pessoas.
6: Os estudos demonstraram eficácia geral de 65% contra a doença e eficácia superior a 80% contra os casos mais graves. Esses números são extremamente relevantes diante de uma enfermidade que há décadas desafia a saúde pública brasileira.
22: E o plenário do Senado aprovou uma proposta que estabelece medidas para proteger e acolher trabalhadores resgatados de condições análogas à escravidão.
3: O projeto também altera diversas leis para incluir disposições sobre o combate ao trabalho escravo, a priorização de benefícios sociais para as vítimas e a facilitação do acesso à justiça. Repórter Douglas Castilho.
7: Uma das novidades é a preferência da população vitimada para receber o Bolsa Família. Outra inovação é que, para a fiscalização, será possível entrar no domicílio em que ocorre a possível violação sem mandado judicial, necessitando para isso apenas de autorização do empregador ou do empregado residente no local. O relator do projeto, o senador Paulo Paim, do PT do Rio Grande do Sul, explicou a iniciativa.
8: Prevê proteção efetiva aos trabalhadores e trabalhadoras domésticos resgatados da condição análoga à de escravo, para garantir, por exemplo, a fiscalização do trabalho e a autuação imediata.
7: O texto ainda prevê a concessão de 6 parcelas do seguro-desemprego à pessoa resgatada e o direito ao abrigamento emergencial, bem como a alteração do Código Penal para incluir pessoas em relação de trabalho doméstico como vítimas de lesão corporal no contexto de violência doméstica. O texto vai à sanção presidencial.
3: Com edição de Paula Groba e trabalhos técnicos de João Lira, o Jornal do Senado fica por aqui. Acompanhe agora as notícias da Câmara dos Deputados. Boa noite.
22: Boa noite e até amanhã.
9: Jornal Câmara dos Deputados. Câmara aprova inserção de doenças crônicas na carteira de identidade.
10: Comissão proíbe a inclusão de ração como supérfluo para fins fiscais.
9: Exigências de infraestrutura para escolas públicas já estão em vigência.
11: Boa noite. Já virou lei a proposta aprovada pela Câmara com exigências de infraestrutura para escolas públicas. Saiba mais na reportagem de José Carlos Oliveira.
12: As comissões da Câmara dos Deputados aprovaram um projeto de lei do Senado com requisitos mínimos obrigatórios para a infraestrutura de escolas da rede pública da educação básica. Entre as exigências estão biblioteca, cozinha, refeitório, banheiro e quadra poliesportiva coberta. As instalações devem ter acessibilidade garantida para pessoas com deficiência. Além disso, as escolas deverão apresentar número adequado de alunos por turma, manejo de resíduos, abastecimento de água tratada e esgotamento sanitário, como destaca a deputada Socorro Neri, do PP do Acre, relatora do texto na Comissão de Educação.
13: Trata de detalhar condições mínimas de infraestrutura para as escolas públicas de educação básica, que deveriam estar universalizadas em todas as unidades escolares, o que, lamentavelmente, ainda não é realidade. De fato, de acordo com o Censo Escolar de 2023, nas escolas municipais de educação infantil, por exemplo, apenas 46,6% contavam com banheiros adequados e 61,7% contavam com recursos de acessibilidade para pessoas com deficiência.
12: Para a deputada, a falta de padrões mínimos

0: 5% das escolas públicas estaduais de ensino médio.
1: O texto inclui as novas exigências de infraestrutura escolar na LDB, a Lei de Diretrizes e Bases da Educação Nacional. A proposta também foi aprovada na Comissão de Constituição e Justiça, onde a deputada Laura Carneiro, do PSD do Rio de Janeiro, ressaltou a busca por um padrão de qualidade na oferta de ensino público do país. Da Rádio Câmara de Brasília, José Carlos Oliveira.
2: Educação. Marcon, do PT do Rio Grande do Sul, destaca o programa Pé de Meia como uma importante política de incentivo à permanência de estudantes de baixa renda no ensino médio. Ele explica que a iniciativa oferece apoio financeiro aos jovens e contribui para reduzir a evasão escolar.
3: Marcon também ressalta as ações do governo federal voltadas ao setor produtivo, como a renegociação de dívidas rurais e a ampliação dos recursos do Plano Safra. Para o deputado, essas medidas fortalecem a atividade agropecuária e estimulam a economia.
2: Paulão, do PT de Alagoas, celebra o lançamento do programa MEC Idiomas, que oferece gratuitamente cursos de inglês e espanhol por meio de plataforma digital. Segundo o deputado, a medida cria novas oportunidades para estudantes e trabalhadores.
3: Paulão também menciona ações voltadas aos entregadores por aplicativo, como a implantação de pontos de apoio com estrutura básica para descanso. Ele defende ainda o avanço da regulamentação do setor, com a análise de propostas que ampliam os seus direitos.
2: Cultura. Raimundo Santos, do PSD do Pará, celebra o Dia Nacional da Música Gospel. Ele ressalta a presença do gênero em diferentes espaços da sociedade, enfatizando sua relevância cultural e religiosa na transmissão de mensagens de fé, esperança e solidariedade.
4: Eleições.
3: Daiane Bittencourt, do União do Ceará, contesta a decisão do TSE que determinou a recontagem de votos para deputado federal nas eleições de 2022, podendo atingir seu mandato. Ela defende que a punição por suposto uso indevido de recursos eleitorais abranja apenas o candidato acusado.
2: Daiane Bittencourt sustenta que o julgamento teve falhas, como a inexistência de ampla defesa e do contraditório. Ela informa que aguarda a análise de pedido cautelar apresentado por seus advogados, enquanto reafirma a disposição de manter a atuação parlamentar.
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4: Comissões.
3: Comissão aprova projeto que proíbe a inclusão de ração animal como bem supérfluo para a cobrança de ICMS. Vamos ouvir mais informações sobre o tema com Luiz Cláudio Canuto.
6: Projeto aprovado pela Comissão de Meio Ambiente da Câmara dos Deputados proíbe que rações para animais de estimação sejam tratadas como supérfluos, algo que, para fins de incidência do ICMS, pode aumentar a tributação. O ICMS é um imposto estadual. O relator da proposta, deputado Célio Studart, do PSD do Ceará, argumenta que ração para animais de estimação deve ser considerada um item essencial para ter uma tributação mais justa e alinhada com o conceito de bem indispensável.
7: Ração é algo caro, é um item caro e não é supérfluo, é um item vital para a vida de animais, especialmente daqueles que cuidam de 10, 20, 30, 40 animais. Então, o que esse projeto fez é reduzir o ICMS, ou seja, menos imposto, incidindo nessas rações para que possa baratear os custos e a gente tem aí, obviamente, mais avanços dentro da pauta animal e, obviamente, mais respeito, zelo e menos animais com fome, porque isso pesa caro no bolso daqueles que protegem os animais.
6: O projeto segue agora para análise nas comissões de Finanças e Tributação e de Constituição e Justiça. Para virar lei, precisa ser aprovado pela Câmara e pelo Senado. Da Rádio Câmara de Brasília, Luiz Cláudio Canuto.
4: Meio Ambiente.
2: Delegado Matheus Laiola, do União do Paraná, denuncia representantes políticos de Paranaguá que defenderam as rinhas de galo. O parlamentar lembra que a legislação e a jurisprudência dos tribunais brasileiros já classificam essa prática como crime ambiental.
3: Delegado Matheus Laiola informa que o partido instaurou um processo administrativo para expulsar os responsáveis. Segundo o deputado

0: A defesa das rinhas é incompatível com os princípios do partido e com a proteção ao bem-estar animal.
1: Agricultura. Lucas Sedecker, do PSD, comemora o avanço da proposta que trata da securitização das dívidas dos produtores rurais atingidos por estiagens e enchentes no Rio Grande do Sul. Para ele, a medida garante a recuperação da produção e preserva a atividade econômica no campo.
0: Lucas Sedecker também frisa que a matéria foi aprovada pela Câmara há quase um ano e ainda aguarda a análise do Senado. Ele acredita que a lentidão do processo legislativo agravou a situação dos produtores, que, segundo ele, seguem com dificuldade para retomar suas atividades.
1: Daniel Trisesiak, do PSDB, cobra uma solução definitiva para os produtores rurais afetados por eventos climáticos no Rio Grande do Sul e defende a securitização das dívidas do setor. Ele afirma que tudo isso é necessário para que os agricultores continuem produzindo.
0: Daniel Trisesiak diz que o governo demora a adotar medidas de apoio ao campo, acrescentando que os produtores buscam instrumentos para a recuperação da sua atividade. Ele ressalta ainda a relevância do agronegócio para a geração de emprego, renda e riqueza no estado gaúcho.
1: Sérgio Turra, do PP do Rio Grande do Sul, cobra a aprovação da matéria que trata da securitização das dívidas dos produtores rurais. Na visão do deputado, a medida é essencial para garantir a continuação da atividade agropecuária após sucessivos eventos climáticos.
0: Sérgio Turra também destaca a importância do agronegócio para a economia nacional. O parlamentar afirma que auxiliar os produtores rurais significa preservar empregos, fortalecer a produção de alimentos e estimular o desenvolvimento do país.
1: Economia. Coronel Assis, do PL de Mato Grosso, aponta risco de desequilíbrio nas contas públicas do país. O deputado critica a política econômica do governo federal e atribui o problema ao aumento dos gastos, ao crescimento da dívida pública e à perda de confiança de investidores.
0: Coronel Assis afirma que os juros elevados sufocam a economia, dificultando o crédito para famílias e empresas. Ele alerta que a trajetória das despesas pode levar a um colapso orçamentário a partir de 2027, caso não haja controle fiscal.
1: Luiz Lima, do Novo do Rio de Janeiro, aponta risco de agravamento das contas públicas diante de gastos acima da arrecadação, inflação alta e juros elevados. O parlamentar afirma que a situação compromete a capacidade do governo de controlar a dívida pública.
0: Luiz Lima cita a editorial da mídia que alerta para os perigos do crescimento dos gastos públicos e menciona também levantamento recente sobre medidas que reduzem receitas. Ele assinala que decisões eleitoreiras podem transferir para a população o custo do desequilíbrio orçamentário.
1: Márcio Gerri, do PCdoB do Maranhão, cita pesquisas recentes que indicam o fortalecimento político do governo e o enfraquecimento de parte da oposição. O deputado acredita que esses dados são reflexos da participação de lideranças da direita em denúncias sobre o Banco Master.
0: Benedita da Silva, do PT do Rio de Janeiro, apresentou o projeto que estabelece o PIX como infraestrutura estratégica nacional. A deputada salienta que o sistema de pagamentos instantâneos é uma tecnologia brasileira que ampliou o acesso da população a serviços financeiros.
1: De acordo com Benedita da Silva, a proposta busca garantir a gratuidade do sistema, proteger os dados dos usuários e impedir que o PIX seja utilizado em negociações internacionais. Para ela, cabe ao Congresso proteger políticas públicas que fortaleçam a autonomia econômica do país.
0: Helder Salomão, do PT do Espírito Santo, questiona a atuação de parlamentares que viajaram aos Estados Unidos para tratar de temas ligados à economia brasileira. Ele acredita que a articulação ameaça a soberania nacional por envolver debates sobre o PIX e minerais estratégicos.
1: Helder Salomão exalta o PIX como um patrimônio criado por técnicos do Banco Central com impacto direto no desenvolvimento do país. Ele também associa as novas tarifas dos Estados Unidos contra produtos brasileiros às articulações entre deputados da oposição e autoridades norte-americanas.
0: Turismo. Hildo Rocha, do MDB do Maranhão, celebra o reconhecimento internacional da Praia de Atins, nos Lençóis Maranhenses, eleita a melhor praia do Brasil e a sétima melhor do mundo, no ranking Best Beaches in the World 2025.
1: Na visão de Hildo Rocha, o reconhecimento consolida o potencial turístico do estado, que reúne outras atrações naturais, como o Rio Preguiças e o Delta das Américas. Ele aproveita para convidar a população a visitar o Maranhão durante o período dos festejos juninos.
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1: Saúde.
0: Câmara finaliza a votação de projeto que inclui doenças crônicas na nova carteira de identidade. Vamos saber mais na reportagem de Júlia Lopes.
3: Hipertensão, diabetes, asma e obesidade estão entre as doenças crônicas que mais afetam os brasileiros. Atualmente, 52% da população com 18 anos ou mais já recebeu o diagnóstico de pelo menos uma doença crônica. Diante desse cenário, a Comissão de Constituição e Justiça da Câmara dos Deputados aprovou um projeto de lei que permite incluir, de forma voluntária, informações sobre doenças crônicas na Identificação Civil Nacional, a ICN. A proposta é garantir cuidados especiais no atendimento a essas pessoas. Pelo texto, a inclusão da informação só será feita a pedido do próprio cidadão ou de seu representante legal. Além disso, será necessária a comprovação junto ao órgão estadual competente por meio de um relatório médico com a Classificação Internacional de Doenças, a CID. Para o relator da proposta, deputado Patrus Ananias, do PT de Minas Gerais, o projeto garante que ninguém será obrigado a expor sua condição de saúde, evitando constrangimentos ou qualquer tipo de discriminação. No Brasil e no mundo, as doenças crônicas são consideradas um dos maiores desafios de saúde pública. Elas estão associadas a mortes prematuras, perda de qualidade de vida e também a altos custos para a sociedade e para os sistemas de saúde. Segundo o relator da proposta na Comissão de Saúde, deputado Dr. Francisco, do PT do Piauí, em situações de emergência, a informação sobre uma doença crônica pode fazer toda a diferença no atendimento.
4: E uma vez identificado no seu documento de identificação civil nacional, possibilita, em alguma situação de urgência e emergência, essa pessoa ser percebida a sua situação e isso facilitar os órgãos de saúde, o local onde possa acontecer algum infortúnio e essa pessoa ter as condições de ser acolhida, ser atendida e direcionada para um atendimento mais rápido.
3: Entre 2010 e 2023, o número global de anos de vida saudável perdidos por incapacidade ou morte causada por doenças crônicas não transmissíveis aumentou de 1 bilhão e 450 milhões para 1 bilhão e 800 milhões. As principais responsáveis por esse crescimento foram a cardiopatia isquêmica, o acidente vascular cerebral, o AVC e o diabetes. Já os transtornos depressivos, de ansiedade e o diabetes apresentaram o crescimento mais acelerado no período. O projeto que permite a inclusão voluntária de doenças crônicas na nova carteira de identidade segue agora para análise no Senado. Da Rádio Câmara de Brasília, Júlia Lopes.
1: Direitos Humanos. Lavado Avante de Minas Gerais relata a realidade de abandono enfrentada pela comunidade autista em regiões vulneráveis do país. O parlamentar denuncia as barreiras burocráticas impostas pelo INSS, que exige laudos médicos especializados para a concessão do BPC.
0: De acordo com Vavá, a demora nas respostas administrativas gera uma crueldade institucional que sobrecarrega as mães solo. O deputado sugere a criação de centros regionalizados de diagnóstico e tratamento e a implementação de uma política nacional de neurodivergência.
1: Segurança Pública. O Tony de Paula presta homenagem aos policiais militares mortos em confrontos nas comunidades do Rio de Janeiro. Na visão do deputado, as atuais ações de combate ao crime organizado são ineficientes e desgastantes para as forças policiais.
0: O Tony de Paula cobra a formulação de políticas baseadas em inteligência e planejamento estratégico. Ele argumenta que o parlamento e as demais autoridades precisam atuar de forma coordenada para proteger a vida dos agentes que estão na linha de frente do combate ao crime.
1: Delegado Paulo Bilinski, do PL de São Paulo, defende o endurecimento das medidas de combate ao crime organizado. Além disso, o deputado apoia a classificação de facções criminosas brasileiras como organizações terroristas.
0: Delegado Paulo Bilinski pede que a segurança pública seja tratada como prioridade e cobra ações mais efetivas no enfrentamento à criminalidade. Ele afirma que é necessário ampliar os mecanismos de combate às facções para garantir mais proteção ao povo brasileiro.
1: Justiça. Tadeu Venere, do PT do Paraná, critica o contexto em que a proposta de redução da maioridade penal volta à pauta da Comissão de Constituição e Justiça. Para ele, o debate está sendo impulsionado para desviar a atenção de outros temas em evidência no cenário nacional.
0: Tadeu Venere também questiona a condução do debate público sobre o assunto e afirma que a discussão tem sido utilizada com objetivos políticos. Segundo o deputado, é necessário analisar com cautela as motivações que cercam a retomada da discussão dessa pauta.
1: Dandara, do PT de Minas Gerais, repudia a proposta proposta que reduz a maioridade penal no Brasil. A deputada argumenta que o sistema prisional brasileiro possui altos índices de reincidência e funciona como um espaço de fortalecimento de facções criminosas.
0: Para Dandara, o avanço do país depende da ampliação de oportunidades para a juventude e do fortalecimento de legislações protetivas, como a criminalização da misoginia. Ela afirma que o ódio e o preconceito direcionados contra as mulheres são a raiz do feminicídio.
1: Júlio César Ribeiro, do Republicanos do Distrito Federal, defende o equilíbrio nos debates sobre a violência de gênero. O parlamentar reitera seu compromisso com a proteção das mulheres, mas levanta preocupação com a criação de tipos penais de interpretação subjetiva.
0: Júlio César Ribeiro alerta que conceitos amplos de identidade de gênero trazem insegurança jurídica e colocam em risco garantias constitucionais, como as liberdades de expressão e religiosa. No entendimento dele, divergências filosóficas, biológicas ou religiosas não podem ser criminalizadas.
1: Termina agora o Jornal Câmara dos Deputados, produzido pela Rádio Câmara, com trabalhos técnicos de Everson Orani e apresentação de Márcio Aquilissardi e José Carlos Andrade. Uma ótima noite para você.
0: Boa noite, a Voz do Brasil volta amanhã.
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7: Mix 8:55.
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0: Fábio, tô de volta aqui na Mix e a partir de agora tem o baú, aquela hora diretaça de muito flashback pra gente matar saudades. 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Linkin Park pra abrir.
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1: Mix 10 e 20, TLC, No Scrubs aqui no baú da Mix. A gente continua matando saudades nessa noite de terça-feira aqui pela rede Mix de rádio para todo o país. 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O baú segue nessa noite de terça-feira com Alanis Morissette.
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0: Antes do som do YouTube, I still haven't found what I'm looking for. Agora se liga aí, você que tá ouvindo a Mix, que daqui a pouquinho eu vou liberar aquele kit Mix com copo e ecobag que tá valendo no baú de hoje. 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Bob Sinclair agora no baú.
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0: final do fone 4717. Aí, parabéns, Diego. Aguarde que a equipe da Mix vai entrar em contato com você.
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0: E agora tem novidade pra você que curte séries. Foi revelado o primeiro trailer de Scooby-Doo, A Origem, uma série que vai contar as aventuras de toda uma turma do Scooby-Doo. O trailer mostra mais detalhes dos personagens Daphne, Fred, Salsicha e Velma. Além disso, o famoso cachorro Scooby-Doo aparece pela primeira vez no trailer. A ideia desse novo seriado é acompanhar um grupo de adolescentes detetives na companhia de um cachorro muito especial. Na trama, Salsicha e Daphne vão solucionar um mistério envolvendo um filhote de dog alemão perdido, que pode ter testemunhado um assassinato. Ao lado de Fred e Velma, todos vão se unir para resolver o caso. A série Scooby-Doo A Origem ainda não tem data oficial de estreia, mas a Mix fica de olho em todas as novidades para você. 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
1: 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E a hora certa. Mix 10 e 2.
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0: Mix 116 está no ar, o Mix Acústico. Chegou a hora da gente desacelerar, aumentar o volume e sentir cada acorde. As versões que você já conhece, agora em sua forma mais pura, emocionante, envolvente. Começa agora o Mix Acústico. E Nexas, para começar.
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1: Mix 11:24, Ed Sheeran, Think Out Loud, fechando aqui a edição desta terça-feira do Mix Acústico. Amanhã cedinho tem mais.
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2: Mix, 11 horas.
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13: Mix meia-noite 2, começa agora o No Break. São 2 horas de música direto. One Republic pra começar.
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Mix, meia-noite, 23, Sugar Ray, Someday, aqui no No Break. São 2 horas de música direto, sem nenhum intervalo comercial, rolando pela rede Mix de rádio para todo o país. 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
2: Mix, 12:58.
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0: Mix 2 e 2.
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0: Mix 3 e 1.
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5: Mix 4 e 2.
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0: Mix 5:02.
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0: Mix agora 6:26, som da Katy Perry, The One That Got Away.
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7: Mix 5:27.
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Mix agora 8 para 7, a Pitty equalize. E aí, como é que você tá? Conseguiu acordar bem, disposto e disposta hoje? Ou vai ter que pegar no tranco? Às vezes precisa, mas o importante é que

0: Mix agora 1-7, som do Red Hot Chili Peppers, Californication.
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1: Mix 5:59.
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0: Olá, região central de Rondônia, bom dia Brasil, bom dia a você onde quer que esteja nos acompanhando pelas muitas plataformas digitais ofertadas na internet. É desse jeito, pessoal. Chegamos à quarta-feira, né? Hoje, quarta-feira, 10 de junho de 2026, e aqui iniciamos a edição do Jornal da Mix de quarta-feira, com a apresentação de Jairo Pereira. A partir de agora, os principais fatos que viraram notícias nas últimas 24 horas, desfilando no Jornal da Mix, que está começando. E você começando o seu dia muito bem informado a partir de agora, porque é a notícia chegando até você como ela é, sem deturpação ou sensacionalismo, e valendo a sua participação aqui pelo nosso 3423-3000. 3423-3000. Por esse número você pode mandar a sua mensagem, né? Enviar a sua mensagem de texto ou de áudio de até 30 segundos. E nós aqui prazerosamente estaremos replicando a sua mensagem, viu? Fique à vontade para participar do Jornal da Mix a partir de agora. Pois é, desse jeito. Você que está saindo de Jiparaná nesse momento, rumo a outros municípios em busca do pão de cada dia, bom dia. Bom dia, Emerson Batista, da Bernardo Alimentos, já pegando a estrada, né, Emerson? É desse jeito, que o Papai do Céu te proteja, que ele envia o anjo para te guardar, te livrar de todos os males, de forma que tu possas ir e voltar em paz, né? Opa! Tá chegando ali de São Paulo, ó, ali de São Paulo. É desse jeito, Emerson, seja muito bem-vindo à sua terra, a terra de Marechal Rondon, essa terra abençoadíssima. Bom dia você saindo de Jiparaná, bom dia doutor Jobert Cata Preta, bom dia Matheus. Bom dia, Gabriel. Vocês estão indo para outros municípios. Todos vocês, representantes comerciais, vendedores, entregadores, distribuidores, enfim. Você que sai de Jiparaná, você que sai do seu município. Ah, os funcionários públicos também, né? Tem muita gente aí, policial militar, policial civil, entre tantos outros servidores públicos. Que o dia nos traga paz, prosperidade e muita prosperidade e também produtividade, viu? Esse é o meu desejo a cada um dos senhores e senhoras. Agora são 6:08 em Rondônia, 6:08, que você tenha dormido o suficiente para encontrar-se nesse momento fisicamente restabelecido para mais um dia de conquistas e de vitórias, viu? Esse é o meu sincero desejo. Agora são 6:09. A palavra de ordem desta quarta-feira, senhores, sabe qual é? Perseverança. Isso mesmo, vamos perseverar nesse dia, né? Isso, vamos perseverar. Olha, eu sempre divido o ser humano, ou seja, a raça humana, entre duas classes, os vencedores e os perdedores. E, claro, entre os perdedores estão os desistentes. E entre os vencedores estão os persistentes. Portanto, você precisa perseverar. Sabe aquele projeto, aquele propósito que você delineou, que tentou pôr em prática e não conseguiu, porque ficou tudo muito difícil? Pois é, não desista. Não desista dos seus sonhos, não desista dos seus propósitos. Siga em frente, tente um pouco mais, né? Lute um pouco mais. Tem gente desistindo muito fácil, e as pessoas que desistem com facilidade, elas nunca vão alcançar a vitória, porque as grandes conquistas, elas demandam grandes sacrifícios. É, as grandes conquistas, elas demandam grandes sacrifícios, muito mais esforço. Então, se o seu projeto é grande e se Deus tem aprovado, você não deve desistir, tá? Vai perseverando. Lembra lá do ex-presidente americano Roosevelt, né? Isso, é ele mesmo, né? É, não, Abraham Lincoln, né? O Roosevelt não, é o Lincoln, né? Abraham Lincoln foi ele, aquele que era fracassado em tudo, nada dava certo e se tornou presidente dos Estados Unidos por 2 mandatos, né? E ficou nos anais da história americana. Então você deve perseverar, porque quando a coisa está difícil é porque é boa, é porque a coisa é boa. Então siga em frente, não vá desistindo nos primeiros obstáculos, não. E se você não conseguir sozinho, meu amigo, sabe o que você faz? Peça ajuda a Deus, que Ele deliberadamente dos céus, Ele está lá torcendo por você e Ele quer te ajudar. Ah, não estou conseguindo sozinho? Peça ajuda de Deus e você vai ver que Ele vai te ajudar. E você vai alcançar o seu alvo, você vai alcançar o seu objetivo. Não existe impossíveis para quem crê, para quem tem fé em Deus e para quem persevera, tá bom? Se você sabe por que muitas pessoas não alcançaram seus objetivos, é porque desistiram, não tiveram força suficiente para persistir. Portanto, nesta quarta-feira, persista, persista. Lembra daquela canção do poeta? Você tem 2 pés para cruzar a ponte, tente outra vez? Ah, mas eu tentei, não deu certo a primeira vez. É, tenta a segunda. Não deu certo, tenta a terceira, a quarta, a quinta, tantas vezes quantas forem necessárias, sabe para quê? Para você alcançar a sua vitória, ok? Recado dado, 6:12, agora 6:12 em Rondônia. Olha, em nome do seu João Batista, lá na Rua dos Coqueiros, e o João Xavier na Rua do Sol, ambos ali no bairro União 2, em nome deles, eu cumprimento você que me acompanha nessa manhã de quarta. Eu cumprimento você nessa manhã de quarta, me acompanhando, nos ouvindo, certo? Tomando já aquele cafezinho da manhã, eu já tomei o meu, tomando o cafezinho da manhã. Bom dia, bom dia. Bom dia para você que está trabalhando nesse momento, acompanhando o Jornal da Mix. E bom dia para você que está no volante, né? Dirigindo pelas vias da nossa pujante Rondônia, nos conduzindo de carona. Você já sabe, essa é a dica de um dia e do outro também. No trânsito, não mate e não morra, viu? No trânsito, não mate e não morra. Muito cuidado, afinal, você tem uma família que te ama. Nada de precipitações do trânsito. Não faça ultrapassagens perigosas, ok? Fica tranquilo e nada de entrar atrás desses comboios. Você que está me acompanhando, tem muita gente me ouvindo nesse momento nas vias de Rondônia, aí, conduzindo o seu veículo. Sabe aquelas placas que tem a margem da rodovia? Na dúvida, não ultrapasse, tá bom? Então, se você tiver dúvida, não tente ultrapassagem, porque muitos tentaram e não chegaram vivo do outro lado. E você tem uma família abençoada, maravilhosa, que te ama e que espera ver você chegar de braços abertos em casa e não de braços cruzados. Então, ainda que seja pela sua família, faça tranquilo, vá tranquilo. É melhor chegar atrasado no compromisso, mas chegar vivo inteiro, do que chegar cedo em casa, morto, né? Então, tá aí, ó. Tamo juntos. Continua conosco. 6:13 em Rondônia, 6:13 no estado mais pujante e próspero do norte do Brasil. Agora, sim, hoje é dia 10 de junho, hoje é o dia da artilharia. E o que que é o artilharia, né? Dia 10 de junho, homenageia Marechal Emílio Mahler no dia do seu aniversário, conhecido como Barão de Itapevi. Ele é considerado o patrono da artilharia no Brasil. A data comemorativa lembra dos artilheiros, cuja missão é contribuir com a soberania nacional. Artilharia, claro, é uma das armas do nosso exército brasileiro. O exército brasileiro tem várias armas, entre elas a infantaria, cavalaria e artilharia, e também engenharia, que engenharia também é uma das armas do exército. E artilharia é uma das armas do nosso exército brasileiro. Portanto, hoje, 10 de junho, é o dia da artilharia, né? Pois é, todos os militares artilheiros, eu parabenizo pela data comemorativa, esse 10 de junho. Agora vamos abrir espaço para Fabíola Altran trazer os destaques da manhã desta quarta-feira.
1: Oi, eu sou Fabíola Altran e estes são os destaques de hoje. Já estão valendo as novas regras do programa Brasil Soberano. Foi reduzido de 5% para 1% o percentual mínimo de impacto no faturamento exigido, o que vai permitir que mais empresas peçam a linha de crédito. Previsão do mercado financeiro para o IPCA, inflação oficial do país, para este ano, sobe de 5,09% para 5,11%, segundo o boletim Focus, divulgado pelo Banco Central. Nos 5 dias do feriado prolongado de Corpus Christi, 98 pessoas morreram nas rodovias federais e 1.057 ficaram feridas, de acordo com o balanço da Polícia Rodoviária Federal. Seleção feminina brasileira disputa amistoso com os Estados Unidos hoje às 21h30. E a campeã na última Copa, a Argentina, faz amistoso hoje contra a Islândia às 22h. Da Rádio 2, Fabiola Altran.

0: Agora já são 6h16, agora abrindo espaço para o Alexandre Garcia trazer os principais assuntos do nosso encontro desta quarta-feira. Bom dia, Alexandre Garcia, o que teremos no encontro de hoje?
1: Bom dia, no nosso encontro de hoje eu vou falar sobre o crime se expandindo dentro das instituições brasileiras. Infiltrados no Ministério Público, na polícia, na justiça, nos mais altos graus da justiça e, como se sabe, com representantes eleitos nos legislativos brasileiros. Tudo advindo do péssimo exemplo e da péssima gestão dos mais acima, que tem desencorajado as pessoas de bem e encorajado os que têm falhas de caráter. Detalhes daqui a pouco no nosso encontro diário. De Brasília, Alexandre Garcia.

0: Agora já são 6:18, 6:18 em Rondônia, 6:18. Bom, agora nós vamos para a previsão do tempo. Estávamos aqui com o técnico Tião, né? Dando aqui uma geral, dando uma melhorada aqui no sinal. Eita, Tiãozão, é o Tião, técnico aqui da rádio. Bom, vamos à previsão do tempo, então. Vamos à previsão do tempo, 6:19.
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0: 6:19, olha, a chuva deve atingir diversas regiões de Rondônia nesta quarta-feira. É o que aponta a previsão, né? Isso. Vamos lá, vamos então, vamos ver os fatos aqui. A quarta-feira, esse dia 10, deve ser marcada por instabilidade em grande parte de Rondônia, com previsão de pancadas de chuva e aumento da nebulosidade ao longo do dia. As condições são mais favoráveis para precipitações em municípios do sul do estado, como Chupinguaia, onde a previsão indica tempo chuvoso e temperaturas variando entre 19 e 26 graus. Na capital, Porto Velho, o cenário também é de muitas nuvens e possibilidade de chuva entre a tarde e a noite. As temperaturas devem ficar entre 23 e 28 graus, com a alta umidade relativa do ar durante todo o dia. A tendência para Rondônia é de tempo abafado, com períodos de sol entre nuvens e ocorrência de pancadas isoladas em diferentes regiões. A recomendação é que a população fique atenta às mudanças nas condições climáticas, principalmente durante a tarde e a noite, quando há maior chance de chuva. Que bom, hein? Vem aí aplacando, né? Aquele calorão. Eita, que chegou em Rondônia. Pois é, agora vamos conferir a previsão do tempo pelo Climatempo para esta quarta-feira aqui na nossa região. Para hoje, previsão de temperatura mínima de 23 e máxima de 26. Ô, beleza. Pois é, segundo o Climatempo, o sol deve começar a brilhar daqui a pouco às 6:21 em algum ponto da região central de Rondônia. Chuvisco à noite, aquela chuvinha gostosa em Paraná, acho que em quase toda a região, né, central do estado. E o sol deve se pôr hoje quando faltar 8 minutos para 7 da noite. Olha, para hoje podemos ter aqui na região mais de 3 milímetros de chuvas, tá bom? Com 71% de chance, tá? Alta probabilidade também do arco-íris aparecer. E a umidade relativa do ar, máxima de 94%. São as informações do site Climatempo, trazendo a previsão do tempo desta quarta-feira para você aqui da região central de Rondônia.
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0: Em Rondônia já são 6:21, passando 21 minutos das 6 da manhã, aqui no estado mais pujante e próspero do norte do Brasil.
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0: Opa, deu um problema aqui, né? Eita, meu pai do céu, é desse jeito. Essas coisas acontecem, viu? Essas coisas acontecem.
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0: Mix 6:23.
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0: É, fazer o quê, né? Novamente aqui, viu? Agora são 6:28, 6:28. Vamos já a cotação da arroba do boi gordo. Já eu trago a cotação da arroba do boi gordo. Mas segura um pouquinho aí, tá bom? Um minutinho aí que eu já trago com muito prazer. Vamos aí, vamos aos fatos. Vamos aos fatos. Olha, o início do vazio sanitário da soja começa nesta quarta em Rondônia. Então vamos lá, vamos trazer o material. A partir desta quarta, dia 10, tem início em Rondônia o período do vazio sanitário da soja. Medida fitossanitária fundamental para o controle da ferrugem asiática, considerada uma das principais doenças que afetam a sojicultura. O período se estende até 10 de setembro e nesse intervalo de tempo fica proibido semear ou manter plantas vivas de soja em todo o território estadual. A medida tem como principal objetivo interromper o ciclo de sobrevivência do fungo Phacopsora pachyrhizae, causador da ferrugem asiática da soja. Ao eliminar as plantas hospedeiras durante a entressafra, reduz-se significativamente a pressão da doença na safra seguinte, contribuindo para a sanidade das lavouras e para a redução dos custos de produção. Segundo o gerente de defesa vegetal da Idaron, o Gessé de Oliveira, durante os 90 dias de vazio sanitário, os produtores devem eliminar todas as plantas voluntárias da cultura, conhecidas como soja, tigueira ou guaxa, que nasce espontaneamente após a colheita. A permanência de plantas vivas de soja em áreas irrigadas ou associadas a cultivos como milho, sorgo e milheto também é proibida, explicou, viu? A partir desse ano, mesmo a soja tigueira, que nasce voluntariamente às margens da BR-364, terão que ser eliminadas, sendo que esta atividade será desempenhada pela concessionária que é responsável pela administração da rodovia. O presidente da Idaron, Júlio César Pérez, salientou que a colaboração dos produtores é decisiva para o sucesso da estratégia de controle da doença. Ele disse que o vazio sanitário é uma das mais importantes ferramentas de prevenção da ferrugem asiática. Por isso, orientam os produtores a realizarem a eliminação completa das plantas voluntárias e a observarem rigorosamente as normas estabelecidas. Tá aí, portanto, então você que planta soja tem que cumprir as determinações e também seguir as orientações, tá bom? A agência alerta ainda que o respeito ao vazio sanitário é fundamental para preservar os avanços conquistados pela agricultura rondoniense e garantir condições mais favoráveis para o desenvolvimento da próxima safra. O descumprimento das normas pode resultar em sanções previstas na legislação vigente. Quando se tira a soja, ali acaba nascendo soja também, né? E aí tem essa ferrugem asiática que ela permanece naquelas plantas. E com o vazio sanitário, todas as plantas são eliminadas. Ou seja, com isso, reduz-se substancialmente a infestação desse fungo que produz a ferrugem, né? A ferrugem asiática, que produz a ferrugem asiática. E deve ser seguido, sim, por todos. Assim como o rebanho bovino deve ser vacinado regularmente, de acordo com as determinações e o calendário vacinal, assim também é o vazio sanitário obrigatório para todos. 6:32 em Rondônia, agora sim, vamos à cotação da arroba do boi gordo e da vaca gorda.
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0: Pois aí, a cotação da arroba do boi gordo nesta quarta-feira para você da região central de Rondônia. Hoje sendo cotada a arroba do boi gordo a R$ 341,50 para pagamento à vista e R$ 345 para pagamento a prazo. Enquanto isso, a vaca gorda tem a sua arroba cotada a R$ 314,50 para pagamento à vista e R$ 318 para pagamento a prazo. 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Agora, senhores e senhoras, eu vou abrir espaço para o Humberto Ferretti trazer mais notícias do campo. Ele vem falando da safra de feijão que encolheu, o preço do boi sobe e a laranja ficou mais barata. Humberto Ferretti e o Giro Rural.
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9: Eu sou Humberto Ferretti e esse é o Giro Rural. Depois de encolher no ciclo 24-25, a produção de feijão vai diminuir de novo na safra 25-26. A Conab fala em uma queda de 6% da área de cultivo para 2 milhões e 500 mil hectares. Já o rendimento esperado é 1% maior, na casa de 1.100 quilos. O resultado será uma produção de 2 milhões e 900 mil toneladas, queda de 5%. Isso na soma de todas as colheitas, já que o feijão é considerado uma cultura de ciclo curto e de todas as variedades. O preço do boi gordo voltou a subir. Nos primeiros dias de junho, a arroba foi negociada a R$ 353,00 no indicador CPEA Esalq, R$ 4,00 a mais que no fechamento de maio, quando as cotações ficaram em R$ 349,00. As últimas semanas foram marcadas por uma queda de braço entre compradores e vendedores. A oferta de animais para abate ficou acima da demanda em algumas praças, enquanto as vendas internacionais firmes ajudaram a sustentar o preço do boi gordo. Após cair 13,5% em maio, o preço da laranja para a indústria recuou mais 13,5% nos primeiros dias de junho. Balanço do CPE indica que a caixa é vendida a R$ 24,00. O setor está em alerta quanto à demanda por suco fora do país, que é baixa, com impacto nas exportações principalmente para a Europa. Tanto que o bloco está perto de perder para os Estados Unidos o posto de maior comprador do suco de laranja brasileiro.
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0: Agora em Rondônia já são 6:36, 6:36 em Rondônia, e o Senado pode votar renegociação de dívidas rurais com juros de até 3,5%. Vamos aos fatos. 6:36 do estado de Marechal Rondon, viu? A Frente Parlamentar da Agropecuária, a FPA, reforçou o apoio ao projeto de lei 5.122, que cria um novo modelo de renegociação das dívidas dos produtores rurais. O tema foi discutido durante reunião da bancada ontem, terça-feira, em Brasília. A proposta, que está prevista para ser analisada pelo plenário do Senado nesta quarta, prevê condições especiais para refinanciamento de débitos acumulados por agricultores afetados por perdas climáticas e dificuldades de receita. Segundo a FPA, a medida busca oferecer uma alternativa para reabilitar financeiramente produtores que enfrentam dificuldades para honrar compromissos assumidos nos últimos anos. A proposta prevê a utilização de recursos do Fundo Social do Pré-Sal e de outras fontes para viabilizar uma linha especial de crédito destinada à quitação de dívidas do setor agropecuário. O financiamento poderá ser usado para liquidar operações de crédito rural, empréstimos e cédulas de produto rural contratados até 31 de dezembro do ano passado, independentemente de já terem passado por renegociação. Um dos principais pontos do projeto é o recálculo dos débitos sem aplicação de multas, juros de mora ou outras penalidades decorrentes da inadimplência. A medida busca reduzir o peso financeiro acumulado pelos produtores e facilitar a retomada da capacidade de investimento nas propriedades. Pois é, as taxas variam conforme o perfil do produtor, viu? Não se esqueçam disso. Agora são 6:37, 6:37 em Rondônia.
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0: Mais notícias relacionadas ao agronegócio, vamos lá, mais notícias chegando. O agro brasileiro enfrenta ciclo mais desafiador dos últimos anos. Vou abrir espaço para o Bruno Moreira trazer todos os detalhes. Contigo, Bruno.
11: O agronegócio brasileiro bate recordes de produção, como os 350 milhões de toneladas de grãos na safra passada. Só que, ao mesmo tempo, enfrenta um cenário cada vez mais desafiador quando o assunto é rentabilidade. O momento requer atenção do produtor com a gestão de riscos, que é o tema da nova trilha da Academia Agro do Itaú BBA, plataforma gratuita de ensino à distância para clientes e não clientes. O atual cenário passa por uma combinação de fatores, como destaca o consultor agro do Itaú BBA, Nilson Silva.
12: Os preços das commodities caíram dos picos de 2021 e 2022, quando a soja chegou perto dos R$200 a saca. Hoje a gente opera num patamar bem mais baixo. Ao mesmo tempo, o custo de produção continuou subindo. Fertilizante, defensivo, frete, semente, tudo mais caro. E aí entra o terceiro fator, que é o que mais pesa no dia a dia, o custo do dinheiro. A Selic chegou a 15% ao ano, ficou nesse patamar quase um ano inteiro e só agora começou a recuar. O reflexo disso bateu direto no crédito rural.
11: Além disso, tem o fator clima, que passou a trazer impactos frequentes. Nilson reforça que o produtor precisa lidar simultaneamente com riscos variados. Tomar decisões de forma emocional pode aumentar ainda mais a exposição.
12: Pega o caso da comercialização da soja. O produtor que não faz gestão de risco espera a colheita para vender. Se o preço subiu, comemora. Se caiu, lamenta. Ele está na prática apostando. Já o produtor que faz gestão, trava parte da produção antecipadamente, usa contrato a termo, opera em bolsa, contrata proteção de preço mínimo. Ele não vai pegar o pico do mercado, mas também não quebra no vale. Gerir risco não é fugir do risco, é escolher conscientemente quais riscos vale a pena correr.
11: A Academia Agro do Itaú BBA contempla conteúdos sobre gestão financeira, crédito, derivativos e mercado para apoiar produtores rurais. A nova trilha sobre gestão de riscos já está disponível na plataforma. Grupo Rádio Web 25 anos. Áudio que amplifica conexões. Produção e reportagem, Bruno Moreira.
13: Obrigado, Bruno.
0: Agora já são 6h41 no estado de Marechal Rondon, 6h41. Vamos ao nosso intervalo comercial, porque a notícia não para no Jornal da Mix.
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0: Mix, 6h42.
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4: Jornal da Mix nessa manhã de quarta-feira, 10 de junho. Hoje é o Dia da Artilharia.
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Agora já são 6h47, passando 47 minutos das 6 da manhã, aqui no estado mais pujante do norte do Brasil. Vamos lá. Olha, a Fundação Cultural de Ji-Paraná anunciou o primeiro Arraiá Jipa. A Prefeitura de Ji-Paraná, por meio da Fundação Cultural, realiza nos dias 13 e 14 de junho o Arraiá Jipa 2026. Uma iniciativa que passa a integrar o calendário cultural do município, reunindo cultura, entretenimento e solidariedade em um único evento. Com a entrada gratuita, a programação contará com música, apresentações culturais, gastronomia típica e ações solidárias, promovendo a integração da comunidade e valorizando as tradições juninas. Com o tema Cultura, Solidariedade e Tradição em uma só festa, o evento será realizado no Beira Rio Cultural e contará com a participação de entidades sociais, artistas locais, atrações regionais e show nacional. Além de proporcionar lazer para toda a família, o Arraiá Jipa terá caráter solidário, fortalecendo instituições do município por meio da participação em barracas e atividades durante a festa. A programação terá início no sábado, próximo dia 13 de junho, a partir das 17h30, com a transmissão do jogo da Seleção Brasileira. Em seguida, o público poderá acompanhar apresentações culturais, o show da banda Malas do Forró e o show nacional da cantora Ju Marques. Domingo, 14, a festa continua com apresentações culturais e musicais, incluindo shows de Maluquim do Forró e da cantora regional Maria Souza. Durante a programação, também será realizada a entrega do selo solidário às entidades participantes. Pois é, a área gastronômica contará com barracas organizadas por entidades sociais do município, oferecendo ao público uma variedade de comidas típicas das festas juninas, como vatapá, canjica, arroz doce, curau, bolos e outras delícias tradicionais. De acordo com a Fundação Cultural, o Arraiá Jipa foi criado com o objetivo de ampliar o acesso da população à cultura e ao entretenimento. Também fortalecer as manifestações culturais regionais, incentivar ações solidárias, valorizar os

0: os artistas locais e estimular a economia criativa do município. A expectativa é reunir centenas de famílias durante os 2 dias de programação, consolidando o evento como uma nova tradição cultural de Ji-Paraná e proporcionando momentos de lazer, cultura e solidariedade para a população. Tá? Juliana Marques será uma das atrações do primeiro Arraiá Jipa, né? Que acontece nesse sábado e domingo, né? Dias 13 e 14 de junho, no Beira Rio Cultural.
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0: Agora já faltam 10 minutos, faltando 10 minutos para 7 horas. Vamos ao giro de notícias. Quem é que traz o giro de notícias desta quarta-feira? Vamos conferindo quem é que traz o giro de notícias, pessoal. Giro de notícias. Ok, é a Cassie Balog, né? Com ela.
2: Esse é o Giro de Notícias. Eu sou Cassie Balog e você acompanha os destaques do momento. Em uma nova proposta de delação premiada, o banqueiro Daniel Forcaro incluiu informações sobre o financiamento do filme Dark Horse, que retrata a vida do ex-presidente Jair Bolsonaro, e sobre a sua relação com o senador Ciro Nogueira, alvo de operação da PF, acusado de usar o mandato para favorecer o Banco Master em maio. Segundo investigadores, os relatos não trazem fatos novos para a apuração, o que pode levar à rejeição do acordo. A delação também cita o repasse de recursos para a produção do filme, mas a defesa de Forcaro nega que os pagamentos tenham sido propina. O governo prevê aumentar a mistura de etanol na gasolina de 30 para 32%. O ministro de Minas e Energia, Alexandre Silveira, informou que deve apresentar a proposta ao Conselho Nacional de Política Energética nos próximos 15 dias. A medida atende a uma demanda do setor de biocombustíveis. Segundo o ministro, o aumento de 2% deve diminuir a importação de gasolina em 450 milhões de litros. O presidente dos Estados Unidos, Donald Trump, acusou o Irã de derrubar um helicóptero americano perto do Estreito de Hormuz e afirmou em uma publicação na rede social Truth Social que os Estados Unidos precisarão responder ao ataque. O presidente do parlamento iraniano alertou os Estados Unidos a não violarem os compromissos do acordo de cessar fogo e ameaçou uma escalada na guerra se as conversas entre os países não avançarem. O STJ negou um pedido de liberdade da influenciadora digital e advogada Deolane Bezerra, que está presa preventivamente desde 21 de maio. Ela foi alvo de uma operação do Ministério Público e da Polícia Civil de São Paulo, que investiga um esquema de lavagem de dinheiro ligado ao PCC. Deolane também é investigada por suspeita de associação ao tráfico de drogas e de envolvimento com a facção criminosa. Os estudantes interessados no Sisu Mais já podem consultar as vagas disponíveis no Portal Único de Acesso ao Ensino Superior. A nova etapa complementar do Sistema de Seleção Unificada permite pesquisar cursos, instituições, estados e municípios, além de conferir informações sobre modalidades de concorrência e ações afirmativas. Ao todo, 34 instituições públicas de ensino superior aderiram ao programa. O Giro de Notícias é uma produção da Agência Rádio Web. Texto e apresentação, Cassie Balog. Edição, Thiago Pedruzzi.
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0: Agora faltam apenas 7 para 7, faltando 7 minutos para 7 horas aqui no estado de Marechal Rondon. Olha, o fenômeno natural El Niño aumenta risco de queimadas durante estiagem em Porto Velho. Vamos lá. Estudos realizados pelo Centro Gestor e Operacional do Sistema de Proteção da Amazônia, o Sensipan, e demais órgãos de monitoramento climático apontam a atuação do fenômeno natural El Niño, caracterizado pelo aquecimento periódico das águas superficiais do Oceano Pacífico. Esse fenômeno faz parte da variabilidade climática natural do planeta e pode influenciar as condições meteorológicas em diversas regiões, incluindo a Amazônia, contribuindo para a redução das chuvas e o prolongamento da estiagem. O período de seca costuma ocorrer entre os meses de junho e outubro. Para 2026, as previsões indicam uma estiagem mais intensa e prolongada, com possibilidade de seus efeitos se estenderem até janeiro de 2027. Além da redução das chuvas, as altas temperaturas e a baixa umidade relativa do ar criam condições favoráveis para a propagação de queimadas em Porto Velho. Diante desse cenário, a SEMA, que é a Secretaria Municipal de Meio Ambiente e Desenvolvimento Sustentável, intensifica um conjunto de ações voltadas à prevenção, monitoramento e combate aos focos de incêndio no município. Educação ambiental, conscientização da população, notificação de proprietários de terrenos sobre queimadas urbanas e apoio aos moradores do Baixo Madeira estão entre as ações já desenvolvidas pelas equipes da secretaria. Tá aí, portanto, né? Tem que já preparar, porque com o El Niño batendo na porta, meu amigo, Porto Velho, que é uma loucura aquilo ali, viu? É uma loucura, Porto Velho, em tempos de queimadas. Acho que é o município que mais se queima no Brasil, deve ser Porto Velho, tá? Eu uma vez cheguei em Porto Velho umas 4 da tarde de avião e a gente não via nada. Eu falei, meu Deus do céu, como é que nós vamos conseguir pousar em Porto Velho? Pensei até que nós íamos voltar. E isso é corriqueiro, é corrente. Acontece praticamente todos os anos. Porto Velho, tivemos aí no ano atrasado, 2024, o aeroporto fechado por diversas vezes. 2024 ou 23, alguma coisa assim. Diversas vezes, por conta das muitas queimadas, que acontecem na região de Porto Velho. Ali, aí Porto Velho, desce pro Acre, e o trem parece que corre solto. Ali parece que não tem porteira, não, viu? Faltam apenas 5 minutos para 7 horas em Rondônia.
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0: Olha, a Comissão de Constituição e Justiça pode votar PEC da redução da maioridade penal ainda nesta quarta-feira. Yuri Hudson, nosso correspondente de volta, né, Yuri? Direto de Brasília, traz todos os detalhes, todas as informações. Contigo, Yuri.
3: A Comissão de Constituição e Justiça da Câmara deve retomar nesta quarta-feira a votação da proposta que reduz a maioridade penal de 18 para 16 anos. A análise foi interrompida nesta terça-feira após o início das votações no plenário da Casa. Neste momento, a comissão discute apenas a admissibilidade da proposta, ou seja, se ela respeita ou não os limites constitucionais. Se for aprovada, a PEC segue para uma comissão especial e depois para a votação em plenário. Apresentada em 2015, a proposta voltou ao centro do debate em meio às discussões sobre segurança pública e também a movimentação eleitoral para o próximo ano. Um dos defensores da matéria é o deputado Sargento Gonçalves. Segundo ele, a redução da maioridade penal é uma das pautas mais importantes no combate à violência.
4: Tem diversas pesquisas que mostram aí o povo brasileiro, 90% da população brasileira defende a redução da maioridade penal, mas infelizmente a base do governo da esquerda trabalha contra essa proposta que é importantíssima para a segurança pública do nosso país.
3: Já parlamentares da esquerda afirmam que a proposta não resolve o problema da criminalidade e criticam a retomada da discussão em um momento de forte polarização política. A deputada Sâmia Bonfim, por exemplo, questionou o fato de a PEC estar parada há mais de uma década e voltar a avançar justamente às vésperas do período eleitoral.
5: Primeiro questionamento que a gente faz é porque só agora eles estão pautando esse projeto, sendo que ele tramita aqui na Câmara desde 2015 e o próprio PL, que é o partido do Bolsonaro, presidiu essa comissão por 2 vezes e nunca se movimentou para pautá-lo. Mas eles têm um objetivo claramente eleitoreiro.
3: A proposta prevê a redução para adolescentes que cometerem crimes hediondos, ou seja, com grave ameaça ou violência. Se aprovada na CCJ, a PEC segue para uma comissão especial. Grupo Rádio Web 25 anos, áudio que amplifica conexões. De Brasília, Yuri Hudson.
0: Obrigado, Yuri.
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0: Agora em Rondônia faltam 2 minutos para 7 horas. Vamos ao nosso intervalo comercial. Na sequência tem o Alexandre Garcia com o comentário do dia e o Dr. Haroldo também aqui na bancada do Jornal da Mix.
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0: Mix, pontualmente 7 horas.
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0: É o Jornal da Mix nessa manhã de quarta-feira. Hoje é dia 10 de junho. Hoje é o dia da artilharia, uma das armas do Exército Brasileiro.
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0: Em Rondônia são 7:04, agora 7:04 no estado de Marechal Rondon. Como anunciado, nós vamos agora com Alexandre Garcia, porque já eu converso com o doutor Haroldo Oliveira, esse grande causídico das causas agrárias, né? E rurais também. E hoje ele traz um assunto bem interessante, pra gente conversar daqui a pouquinho, tá? Que são as dívidas bancárias, negociações, renegociação e problemas rurais que impactam a atividade rural, ok? Para você do campo aí, fica ligado que tem muita coisa boa, vai trazer muitas informações pertinentes ao agro, viu? Muito bem, 7:05, agora no estado mais pujante e próspero do norte do Brasil. Nós vamos agora com Alexandre Garcia. Bom dia, Vinícius. Bom dia, João Neto, aqui em Urupá, acompanhando a gente. Bom dia, bom dia. Ainda aqui no município de Urupá, ali na divisa, bem ali na divisa, quase com o Mirante da Serra. Também nos acompanhando o seu José Ferreira, né? Eita, seu José. Bom dia, mestre José Ferreira, o popular Zé Cachaça. Todo o pessoal aí do município de Urupá, o meu bom dia. Também o pessoal da Texas City, né? Aí do município, Texas City, bom dia, bom dia, bom dia. E bom dia a você, Manuel Modesto, aqui de Paraná. Bom dia também o Mirandinha, no bairro São Bernardo, nos acompanhando. O Eduardo, taxista de Ouro Preto, bom dia. E bom dia ao Alexandre Garcia, que chega com o comentário do dia.
14: Bom dia. Pesquisa de opinião mostra majoritariamente 47%. De pesquisados dizendo que a corrupção aumentou no governo Lula. Tudo depende do exemplo que vem de cima. Quando se vê contratos com Vorcaro no Poder Judiciário, quando se vê desvios de verbas, de emendas no Legislativo, quando se vê o presidente da República dando maus exemplos, que mal fazem, roubar um celular só para tomar uma cervejinha, isso estimula. As pessoas comuns que já têm uma tendência, que têm uma falha de caráter, a querer tirar a sua parte também. Então vejam só agora, o que aconteceu de ontem para hoje. Em Palmas, a Polícia Federal pegou um funcionário de banco que falsificava dados cadastrais, principalmente no crédito rural, inventava propriedades de fazendas, condições aptas a receber crédito e tinha, assim, empréstimos a rodo para aquela turminha, né? A polícia agiu ontem, houve um bloqueio de 147 milhões, quase isso. Bom, enquanto isso, lá em São Paulo se descobre que o sujeito foi, agora ele é advogado, ele foi estagiar, né, no Ministério Público Estadual para saber das coisas e passar para o PCC. E o investigador-chefe da Polícia Civil também passava informações para o PCC. E tinha um policial civil que foi afastado, que sequestrava pessoas envolvidas no narcotráfico para extorquir o chefão delas. Incrível. Incrível como isso está infiltrado dentro do Estado brasileiro. Outro caso, né? No Ceará, a Polícia Federal está apurando fraudes em 5 prefeituras. São 29 milhões, né, de fraudes usando para outros meios, né, as emendas. Em Minas Gerais tem um desembargador que está agora, o Conselho Nacional de Justiça está processando, abriu um processo administrativo disciplinar. É aquele que absolveu um traficante de 35 anos que vivia com uma menina de 12 anos. Ele tinha sido condenado, ele é a mãe da menina, ele absolveu. Depois o Ministério Público entrou com um recurso e ele voltou atrás. Mas aí se descobriu, na hora que apareceu o nome dele, o seu Lavar, Majid Lavar, né? Tá afastado desde fevereiro. Começaram a aparecer queixas de Parece cenas de horror, né? É uma coisa incrível. Queixas de assédio sexual. Quando ele era juiz em Betim, quando era juiz em Ouro Preto. Ou seja, no currículo dele começou a aparecer gente de assédio sexual, de agressões sexuais. E o sujeito chegou a desembargador. Já tem outro aí, fazia quadrilha em Mato Grosso do Sul. Há investigações, não, aparece o nome, depois o nome desaparece no Conselho, no, perdão, no Superior Tribunal de Justiça. E está lá a briga de juiz, desembargador, achando que ganha pouco, porque só ganha 1 milhão ou ganha 140 mil, sendo que o máximo que está escrito na Constituição, sinto muito, então mudemos a Constituição. Mas se a própria justiça desobedece a Constituição, que força terá a Constituição? E é bom que a gente saiba que sem Constituição, que essa é a lei maior, as leis menores serão igualmente enfraquecidas. E aí o que vai vigorar é a lei das selvas. Por falar em lei das selvas, né, já se falou aqui de soberania, espera-se que o governo americano pegue os integrantes das organizações criminosas brasileiras que estão refugiados aí no exterior. E mostre que a intenção é essa, é desbaratar, coisa que o governo brasileiro não fez, né, nessas últimas décadas, e deixou que aumentasse o poder e o poder sobre território brasileiro, né, entrando na soberania nacional. É o que eu tenho dito, os perigos para a soberania não vêm de fora, vêm aqui de dentro mesmo. De Brasília, Alexandre Garcia.
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0: Agora são 7:11 em Rondônia, 7:11 aqui no estado mais pujante e próspero do norte do Brasil. Hoje recebendo aqui nada mais, nada menos do que o mestre, né? Haroldo Oliveira, ele que é advogado, é o homem das causas. Das causas agrárias. Agrárias e rurais.
15: Rurais, agrárias.
0: Rurais, rurais.
15: É relacionado ao homem do campo.
0: Isso, o homem do campo é com ele, viu? E hoje nós vamos falar dessa questão aí das dívidas bancárias, negociação, renegociação, esses problemas que estão impactando o homem do campo. Doutor Haroldo, meu mestre, seja muito bem-vindo ao Jornal da Mix mais uma vez. Satisfação enormíssima recebê-lo nessa manhã de quarta-feira para a gente abordar um tema tão pertinente nos dias atuais. Obrigado por me permitir revê-lo. Seja bem-vindo e bom dia.
16: Obrigado, Jair. Eu queria cumprimentar todos os ouvintes da Rádio Mix. De maneira especial, dois ouvintes, tá? A Gisele Helena, minha esposa, que todo dia escuta comigo. Pô, você.
0: É uma honra, tá? Né?
16: Quanta honra. E uma pessoa que, assistindo eu escutar você, começou a escutar também. Ele tá lá em Nova Londrina, meu cunhado, o Leandro Chumbinho, mexe com cavalo.
0: Leandro Chumbinho.
16: Leandro Chumbinho. Fica o meu abraço para ele. Deve estar escutando, tomando chimarrão.
0: Chimarrão, mas bate.
16: Tá tomando um chimarrão, fica o meu abraço para ele.
0: Tudo a ver, né? Com o clima de lá.
16: Exatamente. Hoje apanheceu chuvoso, apanheceu o clima. E vamos falar um pouco, né? É uma coisa recorrente entre nós, né, Jair?
0: Dívidas agrárias. Como tem produtor reclamando. Doutor Haroldo, o que está acontecendo, doutor? Com tantos agricultores, produtores endividados, reclamando, pedindo renegociação. Agora mesmo, essa semana, alguém me procurou lá em Urupá por causa de uma renegociação bancária.
16: Perfeito, Jairo. Quando chega no momento da renegociação da dívida, nós estamos chegando no final de um negócio jurídico.
0: Sim.
16: Lembra quando a gente tinha aula e eu falava das obrigações contratuais? Sim. Então, assim, é um negócio. Então, o problema não está na renegociação de dívida, e sim no crédito. A rádio hoje aqui está falando de governo tratando de resolver questão de crédito por dívida e por questões de fenômenos ambientais. Nós estamos também vendo questões de dívida do agricultor, mas ninguém está verificando, ninguém está olhando a responsabilidade com o crédito. tá? Mas a responsabilidade concreta está no banco que oferece dinheiro? Não, o banco ganha dinheiro
0: emprestando dinheiro.
16: Emprestando dinheiro, a gente já conversou tomando café em inúmeros lugares, Jairo. A grande questão, Jairo, é o crédito que o agricultor pega. Para que o agricultor pega? O crédito rural, ele tem sua normatização, seja no Banco Central, Conselho Monetário Nacional e leis rurais específicas. E essa regra, ela tem que ser respeitada, tanto por agricultor, como por agentes, os intervenientes, os bancos, as cooperativas, elas têm conhecimento dessa conduta. Então, a situação rural é uma atividade econômica que depende exclusivamente de um sócio muito alterado ultimamente, que é o meio ambiente, né? Então, o ambiental meu veio para o rural. Grande parte, não vou falar grande parte, vou ser mais econômico nessa ponderação. Uma parte das dívidas rurais advém de embargos ambientais dentro das propriedades.
0: Calma aí. Faz um ponto aí. O senhor está me dizendo que parte dessas dívidas hoje, desses produtores rurais, advém de questões ambientais?
16: Perfeitamente.
0: E não, então vamos esmiçar isso aí, que é para que eu entenda e o ouvinte também.
16: E o agricultor entenda. Nós falamos de passivos ambientais. Uhum. Né? Nós já conversamos em outros momentos sobre passivos ambientais. O banco não é só mais Deus que está olhando por nós lá em cima. Nós temos satélites aqui na região amazônica, em todo o Brasil, verificando pontos de desmatamento.
0: Nós somos monitorados 24 horas por dia.
16: Não, que nem eu fui, 3 vezes por dia olham pra gente, para ser bem exato.
0: Tá? Três vezes por dia
16: tem um fiscal que está olhando para o satélite, tira uma foto de você fazendo alguma coisa na sua atividade rural. E essa situação, o próprio sistema financeiro está sendo cobrado no sentido de verificar as questões de embargo. Você não pode emprestar fazer um contrato com um agricultor que tem um problema de embargo ambiental. Então fica bem claro, o modo que você constituiu esse crédito reflete dentro da sua conduta em relação ao meio ambiente. Então, muitos contratos foram analisados posterior à aquisição desse crédito. Uhum. Herman Benjamin, ministro do STJ, ele falou que todo mundo tem culpa. Tem culpa quem contratou, quem fez, quem não fez, quem está na posse da terra, todo mundo tem culpa. Tá?
0: Somos todos culpados.
16: Em se tratando de dano ambiental, todo mundo que participa dentro da atividade econômica tem culpa. Então, nesse momento, o Banco Central estabeleceu que os bancos devem fiscalizar a atividade agrícola e verificar questões de embargo. E o que o Banco Central está fazendo ultimamente? Ele está expedindo cartas para as cooperativas e para os bancos, informando que aquele contrato existe passivo ambiental. E o cliente, possuidor desse contrato, tem que apresentar para o banco se foi feito Prada, se foi regularizado.
0: Que é o Prada?
16: O Prada é o projeto de recuperação de área degradada. Entendeu? Okay. Então, e aí é um problema para um outro.
0: Sim, para outra conversa.
16: Um outro problema, para um outro café que você me paga aqui na Mix. Entendeu?
0: Mas hoje eu já paguei o café.
16: Mas a grande questão de hoje das dívidas é que se você não cumprir o quesito estipulado pelo Banco Central através dos bancos, esse contrato ele é cancelado.
0: Ou seja, não tem renegociação.
16: Detalhe, ele é desclassificado. Ele deixa de ser um contrato rural, ele é desclassificado, você tem que pagar o juro referente ao contrato normal.
0: Peraí, aí deixa de ser rural e passa a ser comercial?
16: Passa a ser comercial.
0: Não, aí quem
16: aguenta? Ele é totalmente...
0: Mas mesmo já tendo sido assinado...
16: Como rural.
0: Como
16: se por
0: rural,
16: acaso ficar constatado que existe um passivo ambiental naquele crédito...
0: Ele perde a qualidade de rural e se torna comercial.
16: Se torna comercial e vai para o ser. Se ele não pagar, o banco exige o pagamento do contrato de maneira integral. Exemplo, você vai fazer um contrato que tem 2 anos de carência, 2 anos de carência e 8 anos para pagar. Uhum,
0: são 10.
16: Tá? São 10 anos.
0: São 10 anos
16: e aí com
0: que dá 120 meses.
16: Exatamente. Não, e aí você vai pagar anual. anual, né? São 10 anos, 10 parcelas. Sim, e aí, com um ano, o banco vem uma carta do Banco Central informando pro banco que aquele contrato que foi tabulado tem um passivo ambiental.
0: Ou seja, o agricultor pegou o dinheiro, já investiu, acreditando que seria o crédito rural, e de repente se torna um crédito comercial.
16: Não, não, não se torna. Ele é cancelado. Ele é cancelado, é cobrado IOF, é desclassificado. O que, que você faz? O que, que normalmente faz? O agricultor fica descalço.
0: Não, fica nem só descalço,
16: procura a instituição financeira. A instituição financeira oferece o quê? Um crédito comercial.
0: Sim.
16: Para resolver a questão temporal. A questão ninguém discute, e começam os agricultores a pensar nisso, ninguém discute por que foi receber o crédito e por que o banco está cobrando agora. Porque tem toda uma estrutura de análise.
0: Sim.
16: Nós temos projetistas, nós temos gerentes de banco, nós temos diretoria de crédito. Todo mundo analisa. E não existe mais santo nessa história.
0: Até porque todos temos conhecimento e acesso a todas as informações.
16: Então, como que o agricultor ele fica refém nesse momento? Sendo que tem todo um procedimento que foi feito para ele adquirir crédito. E nesse procedimento, para ele adquirir crédito, necessitou alguém falar que ele não tinha passivo ambiental. E por que apareceu passivo ambiental agora? E aparece mesmo, pode aparecer um passivo ambiental originário do vizinho. Uma queimada que o vizinho foi autuado e na hora teve
0: O fogo passou.
16: O fogo passou e teve um bico que entrou na propriedade rural e apareceu um ponto de passivo ambiental dentro da propriedade. E aí, como que o cliente explica? O cliente não sabe explicar. O técnico tem que procurar técnico, tem que procurar advogado e não tem tempo hábil. Então, muitas vezes, vai procurar na bacia das almas, a gente. E é difícil administrar esse tipo de situação. Termina onde? Termina com a desclassificação do contrato, o nome do agricultor no Serasa, e aí começa todo o problema. Um problema. Eu não estou falando que todo mundo é desse jeito. Eu estou falando que uma parte que eu não sei o quanto está sofrendo com essa situação.
0: E doutor Haroldo, agora, quando chegamos a essa situação, o agricultor pegou dinheiro como rural, e aí já investiu esse dinheiro, aí ele descobriu lá o Banco Central manda a carta pro banco dizendo, olha, esse crédito não pode ser rural. Mas ele assinou um contrato de rural.
16: Sim.
0: Esse contrato precisa ser validado, precisa resguardar o agricultor que não tinha sequer conhecimento desse passivo.
16: Mas para isso nós precisamos
0: provar
16: que ele, naquele momento da contratação, ele não tinha conhecimento.
0: Uhum.
16: Tá? E nós dois somos advogados, nós sabemos que tem gente que tem conhecimento e fala que não tem conhecimento. então nós temos que ter. O agricultor, quando chega no meu escritório e nos escritórios dos colegas, tem que falar a verdade.
0: Isso é para o senhor, né? Que o senhor que é dessa área, a minha área é outra.
16: Então nós temos que saber essa situação. De ambas as formas. Qual é o melhor caminho?
0: Mas o banco não teria também responsabilidade antes de pactuar com o agricultor?
16: Mas ele não quer saber. Ele quer resolver a questão que impacta o crédito dele junto ao Banco Central. Então, ele vai cumprir aquilo das determinações do Banco Central. Se o Banco Central mandou desclassificar o contrato, ele vai desclassificar o contrato. A responsabilidade civil e as responsabilidades advindas recaem sobre o interveniente, seja Banco do Brasil, seja cooperativa, seja qualquer instituição financeira da qual cancelou esse contrato, e não o Banco Central. Então, o Banco Central, em determinado momento, está certo? Sim. Mas em determinado momento ele pode estar errado?
0: Pode.
16: Pode. Então quem discute contrato? Discute contrato na justiça.
0: Sim.
16: Pô, já estamos levando mais processo para a justiça? Infelizmente, o governo cria uma situação e fica bem claro. A gente já conversou em outros momentos, né, Jairo?
0: Sim.
16: A questão ambiental é uma questão que tem que ser resolvida no estado de Rondônia. Tá? É uma questão primária. A nossa atividade, ela é primária, ela é agricultura, então ela é umbilicalmente ligada à sustentabilidade ambiental, tá?
0: Sem dúvida.
16: E a sustentabilidade ambiental, esse princípio de sustentabilidade, ele não é somente voltado ao meio ambiente e não ao homem do campo, ao contrário, a sustentabilidade ambiental é voltada aos dois. Os dois têm que se sustentar para que o neto tenha condição de usufruir da beleza da natureza e também da produção agrícola e assim por conseguinte.
0: É, os dois têm que viverem harmonicamente.
16: Harmonicamente, né? É isso que é o princípio da sustentabilidade. É. Então é necessário que a legislação, e que as atividades econômicas sejam pautadas na proteção do meio ambiente, mas dentro daquilo que está estabelecido em lei. Não pode passar a perna, nem um lado ter paixão e nem o outro ter paixão. Então essa é a grande questão ambiental que acaba...
0: Porque quem é apaixonado não vê defeito.
16: Exatamente. Está,
0: no momento, claro.
16: Não consegue visualizar.
0: No momento.
16: Porque quem é apaixonado não consegue visualizar a diferença de uma vegetação primária e de uma vegetação secundária em estágio avançado de regeneração. Então é importante ter essa consciência.
0: E aí que entra o especialista.
16: E aí que entra o legislador. O especialista que precisa orientar, inclusive legisladores, sobre essa questão. Não adianta descer pro play se não saber jogar.
0: É verdade. Então,
16: e seja dentro do âmbito ambiental, tem que procurar profissionais qualificados, Jairo. E a qualificação não demanda de ir lá e assistir aula, ter curso. Demanda de sentar, que eu já falei inúmeras vezes na minha sala de aula com você, foi meu aluno. Sentar a bunda
0: com muito prazer.
16: Sentar a bunda na cadeira e estudar sobre a matéria. É sábado, a vida de advogado, quem tá me escutando, fica o meu abraço pros meus egressos.
0: Estudo constante.
16: A vida do advogado é estudo constante. É horas de bunda da cadeira que define o bom profissional.
0: Perfeito.
16: Não é somente falar em internet ou Instagram ou qualquer lugar.
0: Senão vai ficar fazendo live aí na internet o tempo todo e cliente quer bom nada.
16: Não, o problema é isso.
0: Ainda prostituindo o mercado.
16: O pior é que é necessário nesse momento, e eu não tô falando para não fazer, eu tô falando que pode fazer, eu não tô aqui para julgar,
0: porque
16: o Tribunal de Ética e Disciplina da OAB é responsável sobre essa questão. Eu não sou do Tribunal de Ética, com o meu abraço também pro pessoal do Tribunal de Ética, para resolver essas
0: questões. Não, o senhor vai ficar o tempo todo na internet fazendo vídeo sem resultado.
16: Que vá para a internet, mas sente a bunda na cadeira e estude para dar um serviço de qualidade pro agricultor. Isso é importante. Tá? Que dê um serviço de qualidade. Para ter um serviço de qualidade, tem que entender da dinâmica. Do mesmo jeito que nós temos advogados previdencialistas, eu estou na frente de um e sabe quanto tempo demora para entender de previdência, eu não ouso mexer com previdência porque eu não entendo desse microsistema jurídico previdenciário.
0: É como eu não entendo do como rural.
16: Como você não entende desse microsistema jurídico ambiental, entendeu? Ou desse microsistema jurídico bancário. É necessário ter prática, é necessário ter experiência. A minha experiência, que nem eu falei para você, veio do Paraná. 15 anos no sistema financeiro, Banco Safra, Banco Bradesco.
0: Bamerindos.
16: Não foi Bamerindos, não. Foi Banco Safra, Itaú primeiro meu foi Bradesco.
0: Bradesco,
16: sabe? Bradesco, foi, Itaú e depois
0: Safra. O senhor foi contemporâneo de Amador Aguiar.
16: Contemporâneo de Amador Aguiar, exatamente.
0: A grande figura que Deus o tenha, né?
16: Deus
0: grande tem. Amador Aguiar.
16: Fundador do Bradesco.
0: A gente tem que fazer essa referência.
16: Mas essa é uma necessidade, a questão do crédito e constituir mesmo o crédito. Dentro da atividade rural, já era importante ter esse crédito com responsabilidade.
0: Com certeza. Tá? Se o senhor me permite, nós vamos a um intervalo comercial e a gente volta falando dessa negociação. Você no campo, aqui na cidade, está nos acompanhando, né? Dívida rural, essas dívidas aí, tem muitos produtores rurais sofrendo amargamente, até muitos com medo até de perder a terra. E nós vamos falar também sobre essa questão de quando você for comprar a sua propriedade rural, tá bom? Muito cuidado. Já o doutor Haroldo vai falar sobre isso, porque tem muita gente apaixonada e quando o sujeito está apaixonado, não vê defeito. Quando vai descobrir, meu amigo?
16: É tarde.
0: Aí o divórcio fica muito mais caro.
16: E doído.
0: Uhum. Eu estou falando divórcio lá da terra, viu?
16: Da terra, exatamente.
0: 7:28 em Rondônia.
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0: Mix 729.
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0: Jornal da Mix nessa manhã de quarta-feira, hoje dia 10 de junho. Hoje é o dia da artilharia, doutor Haroldo, dia da artilharia. O senhor não foi, artilheiro, não, né?
16: Não, não foi, não foi.
0: Não, não, foi infante?
16: Não, não foi nada. Na minha época fui dispensado. Era muita gente que, da minha época, muita gente queria ir pro exército, né? Lá no Paraná. O amigo brigava pra.
0: É, eu fui infante.
16: Pra ir pro exército. E como eu trabalhava e estudava, eu optei pela dispensa.
0: Pois é, eu parabenizo aí os artilheiros, o pessoal da artilharia, que eu fui da infantaria, ralei pra caramba que só. Bom, o nosso assunto aqui hoje são dívidas bancárias aí do agricultor, do produtor rural. É o seguinte, doutor, vamos citar aqui um caso. Uma pessoa saiu de Paraná e foi comprar umas terras noutro município. Afinal, eu vou comprar mais terra do que eu tenho aqui, vou vender aqui, suponhamos que meus 50 alqueires, vou comprar 200. Aí a gente fala, olha, cuidado, muito cuidado. Vou comprar 200, 500, sei lá. Aí quando compra, a terra bonita, tá apaixonado. Chega lá, vê aquela terra plena, linda, bonita,
16: maravilhosa,
0: água, pasto, papapá, puxa vida. Quanto que é? O camarada fala lá um valor que seria menos da metade do que aqui na nossa região. O sujeito, claro, é como o sujeito quando tá enamorado, que viu uma moça bonita, tal qual, né? E aí vai lá e compra a terra. Depois de algum tempo, o sujeito que ficou enamorado pela moça bonita descobre um monte de defeito na moça. Tal qual com a terra. E aí, vários passivos ambientais. Como é que fica numa situação dessa? Como é que a pessoa vai sair de tal situação, doutor?
16: É importante procurar sempre, eu sempre volto a frisar, e outros colegas que passaram aqui na bancada também já frisaram. Procure um profissional qualificado.
0: Antes
16: de fechar o negócio. Eu, como advogado, analiso o contrato. Sou especialista em contratos. E os contratos, eles estabelecem, ele que foi apresentado naquele momento, uma certidão negativa de débito junto a IBAMA, SEDAN. E o agricultor pensa que pelo fato de ter certidão negativa de débito do IBAMA e SEDAN, ele está comprando a terra de boa fé.
0: Pensa que...
16: Então, quando fala certidão negativa de débito, seja do IBAMA, seja da SEDAN, diz somente que aquele órgão não teve nenhuma autuação.
0: Ainda.
16: Ai, não teve. Isso é conversa com outro programa. Não teve autuação dentro daquela propriedade. Daquela propriedade.
0: Isso.
16: Então, não teve uma fiscalização que pautou em uma autuação. Que teve infração ambiental. Que teve embargo. Todavia, lembre-se.
0: Entretanto
16: mais. Hoje nós estamos dentro do Código Ambiental, da qual estabeleceu que áreas de vegetação nativa, tá? De 22/7/2008 para frente, estão protegidas por lei.
0: Uhum. E para trás?
16: E para trás nós temos que analisar o caso concreto.
0: Caso a caso.
16: Ela normalmente, desde que teve atividade agrícola, se tornou área consolidada.
0: Uhum.
16: Tá? Que nem eles falam, remanescentes de vegetação nativa, é o que o legislador trata. Então, os remanescentes de vegetação nativa têm que ser preservados. Tá? Então, o que acontece? Muitas vezes a pessoa, algum proprietário daquela terra que aquela pessoa comprou, aquele apaixonado comprou, derrubou algum remanescente de vegetação nativa em data posterior a 22/7/2008. E aí constituiu aquela propriedade, ela constituiu em um passivo ambiental. Esse passivo ambiental, ele não possibilita o crédito junto às instituições financeiras. Não é necessário apresentar uma certidão negativa de débito.
0: Só a certidão negativa
16: não vale.
0: Não, não vale.
16: Não vale a certidão negativa. Imagina, uma sedã, uma sedã que não, e um Ibama, o quanto de funcionário que tem e o quanto de área que tem que fiscalizar. É impossível.
0: Mas onde é que o banco vai pegar essa informação desse passivo ambiental?
16: O passivo ambiental, ele está no sistema PRODES.
0: Ah, é outro sistema.
16: É, o sistema PRODES que levanta as informações dentro de todas as propriedades. A análise se aquela região, se aquela o georreferenciamento daquela propriedade, se dentro daquele georreferenciamento existe algum resquício de vegetação nativa, né? Remanescente de vegetação nativa que foi retirado daquela propriedade. E aí sim, aparece um ponto vermelho, aparece um problema. E o agricultor fica, olha, eu preciso pagar, mas tem um problema. Então, como é que faz? Aí pronto, deu o problema do contrato. Não, mas o contrato não tinha certidão negativa. Quer dizer, nunca passou um fiscal para fiscalizar aquela situação. Todavia, hoje nós estamos em um outro universo.
0: Mas não passou fiscal, mas o PRODES já...
16: Três vezes no dia.
0: O PROD já fotografou, já filmou e já mandou pro sistema.
16: Já sabe a data, tudo.
0: Até
16: tudo,
0: o dia, a hora. Meu Deus do céu.
16: Os satélites, eles estão tão evoluídos que ele. Eu tô falando de maneira figurativa, uhum. Tá? Chega a ver o trator e o caminhão funcionando. Você tira foto três vezes por dia. É. Então, muitas vezes, você tá escutando o tanto de autuações que tá acontecendo de flagrantes existentes aí pelo Batalhão de Polícia Militar Ambiental. Quer dizer, eles veem a situação na hora, em loco, e aí demora, não se desmata uma área num dia só. Então são alguns dias, quando vai ver, você está autuando e está arrestando maquinário e tudo. Por quê? Porque os caras visualizaram. Hoje você tem inteligência artificial que dá o alerta pro Batalhão de Polícia Militar, pra Sedan, pra ir num foco de desmatamento que tá existindo. É importante, e eu friso novamente, antes de tomar qualquer conduta que vá interferir dentro de remanescentes de área de vegetação nativa, buscar um técnico, engenheiro florestal, um técnico agrícola qualificado na área, para que faça um trabalho. Mas eu vou fazer uma limpeza de pasto, vou limpar aquela capoeira. Sem autorização, nós não sabemos se aquela capoeira é um remanescente de vegetação nativa ou não. Não é porque alguém falou para você, precisa se provar. E para se provar, precisa fazer uma declaração junto à Sedan, fazer um procedimento junto à Sedan, para que fique bem frisado, bem estabelecido essa atividade dentro de uma suposta área de vegetação nativa.
0: Rapaz,
16: porque senão estabelece um PRODES.
0: Uhum.
16: Estabeleceu um PRODES, a sua área não vai entregar mais no frigorífico, não vai entregar soja na onde recebe soja, no armazém. E eu tô com medo de você daqui uns dias não entregar mais leite.
0: Veja só, eu conversando com um comprador de boi, tempo desse aí atrás, eu falava, perguntando ele como é que estava a compra dos bois, e ele falou, tem muito boi para vender. Só que quando você pega o mapa, tem muita gente com o negócio do vermelho, né?
16: O vermelho. Passivo ambiental.
0: E aí esse povo não pode vender o boi, doutor Haroldo.
16: Exatamente. Isso advém do termo de ajuste de conduta da carne, feito pelo Ministério Público Federal, pelo Ministério Público Estadual, que trata da responsabilidade do frigorífico em relação à aquisição de carne proveniente de áreas embargadas.
0: Ou seja, o senhor tem muito trabalho pela frente.
16: Não,
0: porque
16: nós
0: segundo,
16: temos muito trabalho
0: segundo pela o comprador frente. De boi, ele me dizia, ele falou, Jair, tem muito gado, muito boi para vender, mas está quase, mais da metade estão com área vermelha.
16: Então, não é eu que tenho o trabalho.
0: Não, o senhor como advogado.
16: A grande importância é eu não trabalho sozinho dentro de matéria ambiental. Nós temos que trabalhar conjuntamente com engenheiros, sim, florestais, técnicos formados na área. para poder fazer e prestar um serviço, porque o mais importante hoje para a nossa sociedade é: você desmatou? Você tem uma propriedade? Tenho. Naquela propriedade tem uma área de vegetação nativa, um passivo de 22/7/2008 desmatado? Tenho, temos que recuperar. Dentro do meu escritório.
0: Então é recuperar. A palavra é recuperar.
16: A palavra é recuperar para voltar a ter crédito, para voltar a ter uma condição de normalidade dentro daquela propriedade rural. É, a recuperação, e dentro do meu escritório é quase um mantra, é água.
0: Certo.
16: APP. Nós entramos, nós passamos os últimos 2 anos uma. E ainda nós, tem comigo que nós vamos passar esse ano um problema de seca.
0: É, esse ano está previsto. Doutor, veja só, ainda voltando à questão do criador lá do rebanho bovino, que apareceu vermelho lá na propriedade dele. E ele está com os bois para vender, ele precisa vender esse boi. Como é que fica, doutor, uma situação dessa? Como é que ele vai resolver?
16: Altamente complexo, tá? Se realmente tem um PRODES, tem que juntar, tem que procurar regularizar. Tá? Mas não se regularizam, né? O mercado acha caminhos e está errado. A situação, ela tem que ser resolvida de maneira judicial. Acaba tendo que se resolver de maneira judicial, porque se nós temos dois princípios do bem-estar animal, porque a partir de determinado momento o animal
0: ele precisa ser.
16: Tem a questão da produtividade de sobrevivência.

0: a suspensão daquele embargo inicia-se. E aí você tem, a tua atividade volta ao normal. Você está recuperando o meio ambiente, você já fez uma programação, você já fez um projeto. E aí você consegue ter crédito junto a banco, entregar o gado junto ao frigorífico. Essa situação, ela passa principalmente hoje, o agricultor que está me escutando, sobre ter a consciência e a necessidade de buscar a regularidade ambiental dentro da sua propriedade rural. Ah, mas eu fiz o CAR, mas eu fiz há 5 anos atrás. E hoje, como é que tá? Quem fez o CAR para você? Como é que tá o seu cadastro ambiental rural perante a SEDAN? É necessário analisar tudo.
1: Como é que é? Esse cadastro, ele é renovado?
0: Não. Ele é analisado e é dado ok, que a propriedade está regular. Sem a regularidade do cadastro ambiental rural, fica difícil de você... O legislador... forneceu meios para mesmo o cadastro ambiental rural, estando ele analisando, consiga-se crédito. Temos legislação, mas nós não podemos, o agricultor não pode esperar essa legislação. Ele tem que verificar em que estado está aquela análise. Resolver esse ano os órgãos da justiça já estabeleceu, inclusive foi Flávio Dino, estabeleceu prazo para os órgãos ambientais se regularizarem perante essa situação. Então tem a possibilidade de ter vários cadastros ambientais rurais cancelados de agora para frente é altíssimo, porque é uma determinação já vinda do Supremo Tribunal Federal. Então é importante o agricultor verificar, iniciar toda a nossa conversa de dívida, de crédito, de frigorífico, inicia-se com a propriedade. Como que está a sua propriedade hoje ambientalmente? Tá?
1: Bacana. Se o senhor me permite, eu vou ao intervalo comercial e eu volto para a gente falar ainda sobre a impenhorabilidade da propriedade rural. Onde é penhorável e onde é impenhorável.
0: Interessante esse fato, né?
1: Porque o que é penhorável e o que é impenhorável. Faltando 13 minutos apenas para as 8 em Rondônia.
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1: Mix, faltando 11 para as 8.
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0: É o Jornal da Mix nessa manhã de quarta-feira, 10 de junho de 2026. Hoje é o dia da artilharia, né?
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0: Pois é, e hoje, graciosamente, prazerosamente, recebendo o doutor Haroldo Oliveira, mestre, esse mestre das causas agrárias e ambientais. É, doutor Haroldo, nosso tempo passou muito rápido. Nós precisamos falar sobre o PRADA, tá? Numa data bem próxima.
2: Sobre o Cadastro Ambiental Rural e PRADA.
0: Isso, PRADA, sobre o PRADA, é o CAR.
2: CAR, Cadastro Ambiental
0: Rural. É, o PRODES, o senhor falou hoje
2: com bastante propriedade. Que está junto com eles aqui.
0: Aham. Então, nós, agora vai começar esse período de muitas queimadas, pelo que se está prevendo, né? Há essa previsão de muitas queimadas esse ano, com essa situação do... a situação aí do El Niño, né? Que está chegando. Mas, doutor, vamos falar ainda sobre impenhorabilidade em 2 minutos, dá para a gente falar, né? Rapidinho. O que é penhorável e o que é impenhorável numa área rural?
2: A área rural é importante ter esse conceito. Todo mundo imagina que o imóvel rural ele é impenhorável por uma questão constitucional e, na verdade, está lá. A pequena propriedade rural ela é impenhorável. Mas hoje o Superior Tribunal de Justiça ele nos fornece requisitos dessa propriedade rural, dessa impenhorabilidade. Então, o dinheiro que foi pego, no banco, na instituição financeira, tem que ter sido realmente utilizado dentro da propriedade. Você não pode fazer um contrato
0: rural
2: para comprar um terreno urbano. Estou dando um exemplo. Tá? Então, tem quesitos. O agricultor ele tem que ter, e ele e a sua família, realmente uma atividade rural produtiva dentro da propriedade. Tem que ser plausível, tem que ser visível. Tem que ter documentação que comprove essa situação, de que realmente você detém uma atividade rural.
0: Para não desconfigurar.
2: Para não desconfigurar o crédito que foi dado. Tá? É importante analisar que uma pequena propriedade rural, a gente analisa, lembra? Módulos rurais?
0: Sim, módulos fiscais, os módulos, né? Fiscais.
2: Módulos fiscais aqui, em média, aqui no estado de Rondônia, é 60 hectares. Então, quando nós estamos falando de pequena propriedade, nós estamos falando aí de 240 hectares.
0: Isso, né?
2: Até 240 hectares é mais ou menos 100 alqueires, uma pequena propriedade.
0: Passou de 240, perde, né? Essa qualidade.
2: Todavia, se resguarda até 240. Uhum. É importante ter esse quesito. Mas dentro desses 240 hectares, é importante ter em mente que tem que ser contínuo. Isso é um quesito de empenhorabilidade.
0: Você vai ter que voltar aqui falando do que é contínuo, porque muita gente não vai saber o que é contínuo.
2: Tem que ser tudo junto.
0: É junto. Anexado, como diz o povo.
2: Tudo junto. Mas tem um quesito de empenhorabilidade que me preocupa muito em se tratando de crédito, é que o aval não tem esse quesito. Então, o compadre avaliza o outro compadre.
0: Sim. Vizinho
2: avaliza.
0: Com toda a boa fé.
2: Toda boa fé. E não espera que o vizinho deixe de pagar. E no momento de crise, o vizinho deixa de pagar. A empenhorabilidade, ela cai sobre o devedor.
0: Isso.
2: E não sobre o avalista e o fiador.
0: Porém, ele responde
2: pela dívida.
0: Subsidiariamente.
2: Subsidiariamente. Pela dívida.
0: Sim.
2: Então, assim, é aquela situação. Aí voltamos, né? Ô Jairo, para aquela nossa sala de aula. Sim. Aquela aula sobre responsabilidade contratual. Então é importante ter muita responsabilidade também quem é avalista e fiador. Porque se caso o devedor principal não pagar, ele é responsável pelo pagamento daquela dívida.
0: Então, o não pagamento dessa dívida pode
2: causar a penhorabilidade do imóvel rural dele. E não do outro.
0: Não do devedor.
2: Então essa é uma situação que ninguém fala. Só quem está assistindo a Rádio Mix nesse momento deve estar sabendo dessa situação.
0: Vamos pôr um ponto parágrafo nessa conversa. E a gente volta no outro dia para dar continuidade.
2: Não.
0: Né? Qualquer dia desse. É só um ponto parágrafo, tá bom? Bom, pessoal, meu tempo acabou. Hoje tive o prazer de receber aqui o doutor Haroldo Oliveira, ele que é advogado rural, eu digo que ele é advogado rural e ambiental. Essa fera que tem um conhecimento enorme sobre essa questão, esse quesito, e foi um prazer recebê-lo aqui nessa manhã, e nós vamos voltar noutra data para a gente dar continuidade, para falar melhor, com mais a miúde, né, sobre o Prada e o CAR.
2: Isso é importante.
0: Satisfação, suas considerações.
2: Fica aqui meu abraço a todos os ouvintes, tenha responsabilidade com o crédito que você vai constituir, né, e vamos em frente. Boa semana para todo mundo.
0: Ok, muito obrigado. Conversei, portanto, com o doutor Haroldo Oliveira, advogado ambiental e rural. Agora, 7h59, fiquem todos com Deus, tenham todos uma excelente quarta-feira. Voltamos a nos encontrar amanhã às 6 da manhã, se o nosso bom Deus nos permitir. Bom dia a todos e até lá.
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1: Mix, 8 horas.
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0: Mix agora 9:25, Linkin Park in the end.
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1: 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Mix 8:24.
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0: Mix agora 6 para as 10, som do Jack Johnson, Upside Down.
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0: Mix, 8:55.
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1: Mix são 10:01, bom dia. 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
1: Mix o som do Depeche Mode, Enjoy the Silence. Aproveita aí o silêncio, ó. Silêncio? Não. Vou fazer um silêncio agora, ó. 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

0: Mix e o som do Alok Deep Down. São 11h24.
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8: Mix 10h24.
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3: Mix 10:53.
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1: Mix e o som do One Republic. Essa foi a posição de número 3, Need Your Love. E agora a gente volta lá pro passado. O ano que eu vou mostrar pra você agora é 2017. A escolha foi sua. Portugal, The Man, Pela Estilo.
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1: Mix e o som da Taylor Swift. Essa foi a posição de número 1 do Fate of Ophelia. Se você ainda não deu o seu like na nossa programação, já vou avisando por aqui, tá? Coloca sua curtida, porque às 5 da tarde tem outra edição.
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6: Mix 11:28.
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3: Mix 11:55.
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1: 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Essa é a música da Mix pra Copa do Mundo da FIFA 2026 com Marcelo Falcão, Carlinhos Brown e Bruno Martini. 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
4: Mix, meio-dia e 38.
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0: 2 minutos pras duas.
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5: Mix, meio-dia e 59.
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4: Mix 1:27.
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5: Mix, 1:56.
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20: Mix agora 3 e 2. Está no ar mais uma edição aqui do Super Mix. Você sabe, né? Aqueles 40 minutos de música sem nenhum intervalo. 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
1: Mix agora 3:40, Marcelo Falcão e Chorão, uma novidade legado aqui na Mix.
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4: Mix, 2:39.
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4: Mix, 2:58.
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0: peças foram três das mais pedidas por você em 2002. A qualquer momento tem mais. 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
3: Mix 3:16.
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0: Watermelon Sugar. Mix agora 4h34. Rolou aqui na Mix Hairstyles com Watermelon Sugar. Já já, depois do intervalo, a gente volta. Tem muito mais. É a sua tarde aqui na Mix.
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6: Mix 3:35.
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18: Essa é a música da Mix para Copa do Mundo da FIFA 2026 com Marcelo Falcão, Carlinhos Brown e Bruno Martini. 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

0: Mix, agora faltando 3 para as 5, Skank te ver.
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3: Mix 3:57.
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0: 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Mix, agora 5:08, voltando aqui ao ano de 2011. Bora lá recordar. Sony, Christina Perry, Steve Kazika, A Thousand Years.
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1: Mix agora 5:19, música número 1, One Republic com Need Your Love.
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1: Tem novidade, essa aqui é nostálgica. Foi divulgada a primeira prévia de A Era do Gelo 6, novo longa da famosa franquia de animação. O filme deve chegar aos cinemas há mais de 10 anos depois do lançamento do último, que foi A Era do Gelo, o Big Bang, foi lançado lá em 2016. Você lembra? A franquia Era do Gelo começou no ano de 2002 com a direção do animador brasileiro Carlos Saldanha. A trama original acompanha o mamute Mami, né, o tigre de dentes de sabre Diego e a preguiça gigante Cid, amigos em uma época muito distante dos dias atuais. Um dia eles encontram um menino esquimó totalmente sozinho e decidem ajudar ele a achar família. A Era do Gelo 6 chega aos cinemas em fevereiro de 2027. Para assistir a prévia do longa, que tá bem legal, só acessar radiomixfm.com.br. Cola por lá, você vai conferir essa prévia aí do A Era do Gelo 6.
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5: Mix 4:21.
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1: Mix 4:54.
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2: Raiz, acabei de comer uma tapioca desse tamanho. Não. De frango com catupiry.
3: Pô, Giza, você ainda... fala isso agora, onde muita gente tá saindo do trabalho com fome, imaginando que vai comer hoje à noite, e você fala numa maravilhosa tapioca.
2: Não, você não tem noção.
3: É memória afetiva pra mim.
2: Na hora que eu mordi a tapioca, sério, eu saí de órbita.
3: Cara, eu juro por Deus que ele me deu água na boca.
2: Desse tamanho. Raiz, e aí, o que, que eu pedi pra acompanhar?
3: O quê?
2: Um suco de açaí.
3: Meu
2: batido
3: Deus.
2: Batido com água. Desse tamanho também, gente. Assim, eu tava com desejo de comer, mas pra pensar. Precisava de tudo isso?
3: Não sei.
2: Uma baita tapioca, mais
3: você
2: açaí,
3: almoçou?
2: Mais catupiry, almocei.
3: Então, mas foi uma boa retenção.
2: Emocional.
3: Mas você acha que é descontrole?
2: Você
3: tá ansiosa, gente?
2: E ainda ia pedir um chocolate quente pra trazer pra rádio. Falei, não, acho que é demais. Raiz, não sei, eu acho que o frio faz a gente comer cada coisa.
3: Ah, mas sem dúvida, a gente abusa um pouquinho, sim, tanto que as pessoas esquecem, depois quando tem aquela briga com a balança.
2: Exato.
3: Engordou um pouquinho, ganhou, né? Mas é fatal a gente comer mais. Eu, particularmente,
2: frio,
3: é fatal, é maravilhoso comer.
2: E olha
3: comer.
2: Que coisa doida, gente.
3: Comer bem é maravilhoso,
2: comer
3: né?
2: Comer bem é muito bom, só que assim, tem coisas que vão trazer aquele prazer imediato, como foi a tapioca com açaí, mas depois pode trazer alguns efeitos colaterais.
3: Sim.
2: Quando você acaba ultrapassando o limite das coisas, né? Beleza, fazia tempo que eu não comia isso. Então hoje, beleza, mas amanhã eu tenho que recuperar no sentido de saúde, Raiz. Porque assim, a gente fica falando de comer muito, de sobrepeso, do corpo perfeito, do shape desejado. Só que a gente precisa estabelecer alguns limites pra não deixar de comer e pra não comer muito.
3: Então,
2: é esse equilíbrio. Onde que tá, gente? Alguém achou?
3: Deixa eu te falar uma coisa.
2: Cadê?
3: Que tem pessoas que não conseguem enxergar o limite. Que estão tão... ali, aficionadas em chegar no corpo perfeito. Mas o que é o corpo perfeito? São pessoas que estão falando o que é corpo perfeito. O tão com essa pessoa te conhece.
2: É.
3: E isso, meu, tem outras coisas.
2: É.
3: Requer dinheiro,
2: nossa,
3: requer tempo,
2: muita coisa,
3: um acompanhamento. Então... a gente tem que saber qual que é a dieta perfeita pra mim. Não é a sua dieta,
2: não é
3: a dieta da IAS, não é a dieta que você, agora que tá ouvindo a Mix, tá fazendo. Cada pessoa tem uma dieta diferente, precisa. Existem aquelas que dão ali, né? Elas servem pra todo mundo, mas é o básico
2: pelo
3: pra
2: menos
3: você.
2: A base.
3: Exato, pra você dar uma desintoxicada.
2: Só que tem uma coisa, galera. Nas últimas semanas, né? A gente viu que morreu, né, um jovem, não foi? Fisiculturista.
3: 22 anos de idade.
2: Por conta de anabolizante e tudo. E aí levanta uma questão pra gente, galera, assim, em relação a tudo na nossa vida. A gente tem muita pressa pra chegar no resultado. Isso vale pra procedimentos estéticos, isso vale pra dietas sem um profissional por trás. Vale também, né, pra quem realmente trabalha com o corpo e às vezes precisa, né, aplicar muita coisa. Então, hoje, nesse assunto, Raiz, que eu não domine nem você, mas temos um corpo e a gente precisa aprender assim como
3: exato.
2: Nós ouvintes, receberemos uma baita profissional aqui pra falar sobre dietas, saúde do corpo...
3: Corpo e mente.
2: Corpo e mente, porque a gente sabe que a gente come muitas vezes as nossas emoções.
3: Exatamente.
2: Vamos falar sobre anabolizantes no programa de hoje também.
3: Muito
2: o famoso
3: importante.
2: Suco.
3: E essa tal de dieta intermitente, hein?
2: Tem também esse momento aí, cara.
3: Você viu que... Então, na semana passada teve uma influência.
2: Foi.
3: Que fez uma dieta, acho que de 3 dias sem comer nada. Como é que pode, gente?
2: Como
3: já passou
2: 3
3: dias sem comer nada. Não é necessário, não é Jesus Cristo que ficou 40 dias sem comer.
2: É, a minha
3: ali
2: amiga...
3: no deserto.
2: É.
3: Não, o pessoal tá achando que é Jesus. E com 3 dias, o que aconteceu? Passou mal.
2: E passa, e desmaia, e baixa tudo.
3: Então.
2: Eu vi um médico falando, galera, que tudo que você quer um resultado muito rápido vai desregular uma outra coisa. Então a gente tem que prestar muita atenção em tudo que nos é oferecido, em tudo que a gente vê nas redes sociais, e em caminhos mais curtos que o resultado chega ruim e a gente quer evitar isso aqui no programa, hein?
3: Você falou sobre estética e algo que a gente pode ver em outro programa até. Quem tem Instagram e quem tá andando pelas redes sociais tá se deparando vez ou outra aí com uma pessoa que morreu por causa de procedimentos estéticos feitos não sei no que.
2: Tem que tomar cuidado com isso, gente.
3: E tem pessoas morrendo por causa disso. Isso não é pra acontecer.
2: Não, gente, nosso corpo ele é uma máquina e ele é muito inteligente.
3: Ele
2: do
3: é
2: mesmo
3: perfeito.
2: Jeito que ele funciona quando você quer, ele para quando você menos espera. Então, hoje o programa é sobre isso. A gente vai receber já uma baita profissional pra gente
3: baita
2: trocar ideia sobre isso. E se você tem alguma dúvida dúvida sobre saúde, corpo, se você já usou alguma coisa que deu ruim, se você já testou uma dieta também que não funcionou muito bem, se você hoje vive bem, consegue equilibrar, vamos trocar ideia nesse programa.
3: Demorou pra mandar o seu áudio, nós queremos esta história. Arroba MixTudoNaMix. youtube.com/@MixTudoNaMix. Se você está nesse momento no canal da Mix, no oficial, que é o Rádio Mix FM, você vai ver que deve ter um link aí embaixo para você vir pro nosso canal oficial. E é através desse canal que a gente vai interagir com você. A gente não vai conseguir interagir para você que está no canal oficial da Mix, porque nós temos o nosso.
2: Exato.
3: Nós somos exclusivos. Arroba MixTudoNaMix. Vem aí e também os áudios, né, Gi?
2: Nossa, eu quero um monte de áudio. Gente, manda áudio para mim no Giza.com, porque hoje é consulta. A gente tem uma
3: gente,
2: profissional.
3: Consulta de graça com a Nutri. Aproveita.
2: Bom. E Nutri muito boa.
3: Ela
2: então,
3: é.
2: Então hoje já começa a mandar as perguntas que ela tá chegando e a gente já vai selecionando aqui a Yas também pra ela responder todas as perguntas que hoje o programa vai falar sobre saúde do corpo, saúde da mente, resultados sim e métodos também, meios que a gente pode fazer, porque às vezes nem todo mundo tem dinheiro pra pagar uma Nutri, por isso que a gente trouxe aqui no
3: exatamente.
2: Programa.
3: Exatamente. Então aproveita já pra mandar o áudio também no @ Mix Tudo na Mix, no Instagram. Abusa muito desse microfoninho aí.
2: Ah, vai,
3: aproveita,
2: cara.
3: Que hoje tá de graça a consulta. Então, pergunte o que você tem aí dúvida para não sair desse programa hoje querendo mais.
2: Então é o seguinte, já vou fazer algumas perguntas para os nossos ouvintes, para você também, Raiz, só para ficar no pensamento. Aliás, o Raiz pode responder sim ou não, tá? Já fez uma dieta com muito ovo para emagrecer?
3: Nunca.
2: Já tomou água com limão para emagrecer?
3: Eu já tomei de manhã porque falaram que é bom para dar uma despertada no corpo.
2: Tá bom, já bebeu muita água para desinchar?
3: Desinchar?
2: É, pra desinchar, pra perder peso tomando água.
3: Não.
2: Nunca fez isso?
3: Eu tomo muita água durante o dia, de uns 2 litros no mínimo.
2: Já fez a dieta da sopa?
3: Nunca.
2: Nunca fez a dieta da sopa? Já
3: não.
2: Fez a dieta que você corta todo o carboidrato e só come proteína?
3: Jamais.
2: Já fez a dieta? Nossa, são muitas dietas. Tá vendo tantas dietas que
3: tá
2: tem?
3: Tá vendo?
2: Mas o Raiz, algumas ele não fez. Você no carro, você que tá ouvindo o programa, respondeu que sim? Então cola com a gente nesse programa, que esse programa é pra você. E já segue a gente nas redes sociais. Eu sou a Giza.on, GISA.on.
3: Eu sou @ Roberto Raiz, Raiz H-A-I-S, vinha.
2: E esse programa é o @ Mix Tudo na Mix. Começou.
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1: Pixel 6 e 12, a gente acabou de curtir o som com o Blink 182. I miss you. Gente, tô sentindo falta, hein? Tô sentindo falta de mais e mais áudios dos nossos ouvintes aqui. Ô, Raiz, hoje o assunto é saúde física e mental. Vamos falar do processo das coisas, gente. Por exemplo, vamos falar de Mounjaro? Vamos falar de Mounjaro. Tem muita gente, Raiz, que não precisa e está tomando Mounjaro.
2: Exatamente. Mas assim, tá tomando sem prescrição médica?
1: É, às vezes até com prescrição, mas gente, se você não precisa...
2: Pra quê?
1: Igual uma profissional que veio aqui uma outra vez, ela falou assim, você não tem necessidade de tomar um Mounjaro se for pra perder 2 quilos, 3 quilos. Isso, uma dieta e tendo disciplina, você consegue. O Mounjaro é pra quem realmente precisa de perder bastante peso pra ir fazendo esse trabalho,
2: exatamente,
1: sabe? De mudar a mente, entendeu?
2: Exatamente.
1: Eu tô
2: mas
1: aqui,
2: existe
1: não julgando,
2: a pressa,
1: mas
2: né?
1: Só tá falando, entendeu?
2: Mas é o que você falou, tem a pressa, as pessoas têm pressa para perder.
1: Pressa? Né? Você falou pressa? Eu acho que ela chegou.
2: Ela
1: a
2: chegou?
1: Nossa convidada acabou de chegar.
2: Poderosa!
1: Vai entrando, quem tá na live
2: Oi,
1: já tá
2: querida.
1: Vendo ela. Oi, Keri, como diz o nosso querido Caco Grandino, que tá de férias, um dos nossos apresentadores aqui da casa. Bom, gente, falando sobre saúde, sobre anabolizante, falando sobre Mounjaro, falando sobre dietas, saúde do nosso corpo, a pressa pelo shape perfeito e as consequências de tudo isso, óbvio que Raiz e eu, a gente não vai ficar aqui julgando nada, a gente vai só falar.
2: Exatamente.
1: Porque quem vai realmente julgar é ela, a nossa juíza! Mentira, brincadeira, é uma profissional incrível, nutricionista, né? Ela que tá aqui com a gente, Luana Caramalac. Que meu, nome
3: diferente, né?
2: Eu
1: é meio caramelo,
2: vendo
1: não é?
2: Ali o RG Caramalac. Dela. Eu tava lendo ali o LinkedIn dela. Ela é doutora, professora, é formada
1: é
2: nisso,
1: faz
2: nisso,
1: tudo.
2: Nisso. Então hoje, você que está ouvindo a Mix em qualquer lugar desse Brasil, doutora, estamos para o Brasil inteiro.
1: Ai, que
2: você
1: chique.
2: Pode mandar a sua dúvida,
1: agora.
2: Porque hoje você vai ter uma consulta de graça.
1: Vai.
2: Se você olhar. Tivesse que pagar, ia ser uma baita grana.
1: Não. Aí você ia emagrecer, mas é porque o dinheiro acabou e não ia dar pra fazer o supermercado, entendeu? Então, vamos aproveitar que ela tá na casa. Seja muito bem-vinda, Luana.
3: Obrigada, gente. É um prazer estar aqui, uma honra.
2: Prazer é nosso. Obrigado
3: papo,
2: por ter
3: né?
2: vindo.
3: Ah,
2: meu, maravilhoso.
3: Eu que agradeço.
2: Hoje vai bombar de áudio.
1: Olha, inclusive, já tem um monte e vale lembrar, estamos pro Brasil todo e a gente abriu uma consulta mesmo. Você já fez uma consulta assim com tantos pacientes ao mesmo tempo?
3: Não.
1: Vai ser a primeira vez?
3: Vai ser a primeira vez.
1: Então vamos fazer isso
3: agora. E ao vivo,
1: vamos.
3: Nossa, vamos.
1: Então vambora, a primeira vem aí, hein? Tá preparada?
3: Tô.
1: Bora.
4: Fala, Giza. Fala, Raiz.
2: Oi.
4: Nath Barão aqui, colega de vocês da Rádio Mix. Eu queria aproveitar a presença da Luana aí no Mix Tudo pra perguntar se ela tem dicas de alimentos ou do que eu posso fazer na minha alimentação que me ajude a diminuir aquela sensação de inchaço. Valeu, gente. Beijo.
1: E aí?
3: Certo.
2: E aí, Luana?
3: Olha só, primeira coisa que a gente tem que avaliar, porque um inchaço, que é a queixa dela, geralmente é uma falha do nosso fígado. Uma falha do processo de desintoxicação.
2: Uhum.
3: Então, provavelmente, pode ser que a hidratação dela não esteja adequada. Então, tá tomando pouca água, né?
1: Olha.
3: Ou está comendo aí muitos alimentos, muitos carboidratos refinados, muitos doces.
2: Carboidratos refinados. Açúcar, doutora?
3: Açúcar, farinha branca.
2: Doutora,
3: pão,
2: e o pão,
3: macarrão.
2: Então?
1: Ah,
2: o pão,
1: vamos falar
2: o pãozinho.
1: Do pãozinho.
2: O pãozinho que a gente compra na padaria. Vamos ser roots.
1: Saída requeijão?
2: Nossa!
3: Aquele pão quentinho com manteiga, né?
2: É, o pão na chapa.
1: Peraí, gente, quem quer pão? Quem quer pão? Bem quentinho. Faz mal o pão.
2: E aí?
3: Eu costumo falar assim, ó, nenhum alimento isolado faz mal. A não ser que essa pessoa tenha uma intolerância, né, uma sensibilidade. A gente tá falando aqui de uma forma geral. Mas nenhum alimento isolado faz mal. Agora, o contexto disso e a frequência com que você come, a quantidade com que você come, que é o problema, né?
2: Doutora, um pãozinho por dia ali no café da manhã, porque o nosso café da manhã do brasileiro, geralmente, é claro que, por exemplo, no Nordeste, a galera gosta de tapioca.
1: Tapioca.
2: Aqui no Sudeste, pode ser o cacetinho, que é lá no Sul.
1: Isso, nunca comi isso.
3: Isso?
2: Gente, é o pãozinho, a bengala.
1: Eu não comi, recuso.
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0: 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Amanhã vou lá na padaria, vou chegar no padeiro e falar 5 cacetinhos, você tem?
1: Então, ele cacetinho não vai é no sul. Então,
0: ah, é, tem que ser no sul.
1: Pra quem tá no youtube.com/@mixtudonamix. Por exemplo, Renê Miranda falou, em Belém do Pará, o pão é conhecido como pão careca, que é o pãozinho.
0: Olha isso, gente.
1: Aqui em São Paulo é o pãozinho normal.
0: É o pão francês.
2: Em Minas, pão francês. É, lá é pão francês. Tem lá na minha cidade, pão francês.
0: Em Minas é pão de sal.
1: Aí.
0: Olha que doideira.
1: Tá vendo?
0: Gente, ó, pra quem tá chegando agora, estamos aqui com ela, nutricionista Luana Caramalac.
1: Não.
0: Caramalac, ó, pelo nome você já sabe quanto vale uma consulta com ela, né? Vai mandando perguntas. Hoje o assunto aqui é saúde. A gente quer saber, vai. Você faz o quê pra manter o seu shape, pra manter sua saúde? Tem um áudio aqui antes do intervalo. Vamos lá.
3: Legal. Boa noite, me chamo Lorena, Rio de Janeiro. Eu quero saber o que a gente faz para emagrecer depois na menopausa. Meus 20 quilos não vão embora de jeito nenhum. Já tentei de tudo. Obrigada, amo você.
1: Valeu.
0: Fala aí,
2: Lorena. Não, de tudo você não tentou, Lorena. Porque você não foi minha paciente ainda.
0: Aê.
1: Senão, bingo!
2: Eu teria resolvido.
1: Sensacional.
2: Entendeu?
1: Rápida.
2: Mas assim, de fato, na menopausa, a mulher, o metabolismo dela vai ficando mais lento, isso é real. Porém, não é um impeditivo, né, de que, não vou conseguir emagrecer, cheguei na menopausa, ferrou tudo. Não, não é assim. Então, a gente precisa, de fato, ajustar esse organismo. Eu costumo falar assim, o que está levando essa paciente a engordar? Porque a gente precisa fazer essa pergunta.
0: É.
2: A gente fica muito focado no, vou tomar isso, vou tomar aquilo, vou... Tá, mas e o que está causando?
0: Tem uma disfunção muito única em cada corpo, né?
1: A menopausa seria... uma perda de hormônios depois de uma certa idade, e você precisa repor esses hormônios.
2: Sim, exatamente. Seria isso,
1: como a própria andropausa também, que é do homem.
0: Que é do homem.
1: A gente tem a nossa menopausa, mas que chama andropausa.
0: Gente, olha que coisa doida, o nosso corpo, como eu falei, né, Luana, ele é uma máquina. Alguma disfunção leva a um resultado. O resultado é o mesmo, ganhei peso. Pode reparar, todo mundo, ganhei peso, mas a disfunção é individual, entendeu?
2: Exatamente, e é multifatorial.
0: Exato.
2: Então, pode ser ali hormônio, pode ser nutrientes, vitaminas e minerais, às vezes que estão, né, abaixo do ideal. Pode ser a parte intestinal, né, o intestino, tudo.
1: Doutora, é nosso segundo cérebro. A senhora tocou num assunto muito importante. Giza, intestino.
0: É.
1: O intestino é onde são produzidos muitos dos nutrientes do nosso corpo e que vai pro nosso corpo todo.
0: Exatamente. 80% da nossa saúde, né, mais ou menos, está, é o intestino.
1: Está no intestino,
0: vocês estão fazendo
1: isso?
0: Número 2, gente? Eu quero saber.
1: É. 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

0: 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Eita, na hora do É Da Sua Conta com a nossa querida Fabi. Pois é, gente, eu amo É Da Sua Conta, essa parceria da Mix com o PicPay, sempre trazendo muito conhecimento pra gente. E hoje estamos falando aqui sobre saúde física, saúde mental no programa, né? Pra gente ficar melhor, cuidar do nosso corpo. E aí, muita gente esquece que a nossa idade vai chegar. E pra gente envelhecer bem, a gente tem que fazer algo hoje. Então, por isso a gente tá aqui com uma nutricionista maravilhosa. Mas não só isso. Você vai esperar de verdade envelhecer pra viver tua vida e começar a pensar em fazer coisas? Ou você já tá se planejando agora? Não só fisicamente, tô falando de bolso. Fabi, quando eu aposentar, será que eu vou me aposentar bem? Com quanto será que eu vou me aposentar? O que que eu tenho que fazer agora pra eu chegar lá, sabe, Fabi? Com um corpo bom, no caso que a gente tá trazendo aqui no programa, mas com o bolso cheio. Será que a aposentadoria vai ser boa na minha vez? Seja bem-vinda, Fabizinha!
1: Olá, Giza, boa noite pra você, pro Raiz, todo mundo que tá ouvindo aqui o Mix, tudo bom? Giza, a gente fala, né, se existe uma idade certa pra guardar dinheiro, né, pra aposentadoria. 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
1: Mix 633, o som do Bruno Mars. Galera, é o seguinte, hoje a gente tá recebendo aqui no programa a nutricionista maravilhosa, a Luana Karamalac. A gente tá trocando ideia aqui sobre a saúde do corpo, alimentos inflamatórios, o que que a gente pode fazer, o que que a gente não pode. Resumindo, é aquela consulta 0800
2: gente,
1: pro Brasil.
2: Esse programa hoje vale milhões.
1: Vale milhões. É. Exato, então a Lu, ela veio aqui na Mix, ela tá respondendo várias perguntas, só tem um detalhe que eu queria falar com vocês aí, ó. Quem está no canal da Mix, no youtube.com/radiomixfm, preste atenção, não mande mensagens lá. Você vai clicar no link que tá, inclusive, nesse canal e vai entrar no youtube.com/@mixtudonamix. Esse é o nosso canal, tá? O link tá aqui fixado pra quem entrar aí sem querer no YouTube da Mix. Mas o canal oficial do Mix Tudo é youtube.com/@mixtudonamix. Mandem perguntas por lá, aliás, porque tem show de áudio. Por onde a gente vai? Eu já tô até confusa.
2: Vamos de áudio, @mixtudonamix no Instagram, abusa muito desse microfoninho aí, manda o áudio pra gente.
1: Vambora, Lu, é contigo, hein?
3: Fala, Giza, beleza? Oi. Rodrigão do Uber, Rio de Janeiro.
1: Fala, rapaz.
3: Um abraço pra vocês aí.
2: Valeu.
3: Tudo de bom. Dieta que eu fiz foi na época de quartel, uns 12, 13 anos atrás, onde era dieta cetogênica.
1: Ah,
3: sim. Quem me passou foi um militar, onde você era proibido de comer qualquer tipo de carboidrato. Então você focava diretamente só em proteína, só comia carne, frango, não comia carboidrato. Isso fez com que em 15 dias eu conseguisse perder mais de 12 quilos. 12 quilos sem fazer absolutamente nada.
2: Uau.
3: Só comendo proteína. Não recomendo porque o mau humor é horrível, mas era uma dieta que funcionava. Um abraço, tchau, tchau.
2: Sempre tem alguma coisa que não vai dar certo e vai estar desequilibrado, né, doutora?
1: Essa dieta, muita gente faz mesmo.
2: Cetogênica?
4: Peso, né? Eu costumo falar que é uma estratégia nutricional. É boa, funciona. Depende pra quem.
2: Uhum.
4: E eu não acho que tem que ser por muito tempo. Dietas mais restritivas, a gente usa como uma ferramenta, né, pra aquele paciente, por um período. Então, dietas restritivas precisam ser um curto período de tempo.
1: Pra acelerar, pra pessoa não desanimar,
4: exato,
1: né?
4: Até porque, assim, quando a gente estuda intestino, a microbiota, se a gente fica numa monotomia alimentar, então, se eu todo dia, meu café da manhã, por exemplo, é ovo com leite e café.
2: Uhum.
4: Se eu só como isso todo dia, eu vou estimular o meu intestino a produzir bactérias ruins. Então, eu preciso diversificar a minha alimentação. Olha
2: equilíbrio.
4: Como que é trabalhoso.
1: Isso é legal, por isso que entra os profissionais, gente.
4: Exato.
1: Tá vendo? Isso é muito importante. Uma Nutri falou pra mim, isso, falou assim, Giza, se você precisar chegar num lugar, você vai chegar, você vai pedindo informação. Mas se você quiser chegar rápido, você precisa de um profissional.
4: Exatamente.
1: E você não vai errar o caminho.
4: Exato.
1: Você vai direto ao ponto e até equilíbrio emocional, né?
4: Sim.
1: Porque muitas vezes a gente, igual eu falei, a gente come as nossas emoções, não é, doutora?
4: Total. É, dependendo de como tá o nosso corpo e quanto mais inflamado ele tá, mais eu vou comer. Porque ele vai virando um ciclo, entendeu?
2: E o intestino. Antes da gente ir para a próxima pergunta, doutora, qual que é o alimento que mais prejudica ou que faz mais mal mesmo para o nosso intestino? Que mais inflama o nosso intestino?
4: Açúcar.
1: O açúcar
2: pronto,
1: refinado.
2: Gente.
4: O açúcar refinado.
1: Porque tudo tem açúcar, né? É mais esse pozinho, né? O pozinho que você coloca no chá, que você coloca no café.
4: Número um.
1: Tira o açúcar.
2: Vamos lá, gente. Diminui o açúcar que você vai viver mais.
4: Não, porque o açúcar não tem um nutriente.
1: Ah, gente, para que o açúcar?
4: Não tem nutriente. Não dá para defender o açúcar.
1: E substituir com mel?
4: Super bom.
1: Aí ajuda um pouco.
4: Ajuda.
1: Tem perguntas, vamos lá.
5: Fala, galera da Rádio Mix, aqui é o Felipe de São Bento do Sul, Santa Catarina. Olha, eu sou professor de educação física, mas eu confesso pra vocês que exercício em si eu não faço muito, porque eu já faço no trabalho, porque eu trabalho em empresa e dou aula ainda. Cara, cuido dos meus dois filhos, principalmente do Enzo, né, do meu filho, que ele é especial, né, ele exige bastante eu pegar ele no colo. E só pra vocês terem a noção também, minha coluna tá ferrada, eu nem posso estar pegando ele, mas não tem outra opção, né. Ah, meu Deus, dormir pra mim, olha, é raro, mas fazer o quê, né, é bem complicado, mas faz parte da vida, né, infelizmente. E é isso aí, galera.
1: Isso que ele falou é o mal de muita gente, né?
4: É.
1: Não tem como, né? Às vezes a rotina é muito puxada também.
4: E o estresse, né? Pelo que ele falou. Porque tudo isso gera estresse. Até ontem eu fiz fiz uma publicação no Instagram falando sobre isso. Como que somente o estresse engorda. Inclusive acumula gordurinha aqui, ó, na barriga.
2: Nessa parte aqui da barriga que fica aquela coisa de chopinho.
1: O que acontece dentro do nosso corpo?
4: Porque o estresse libera o hormônio que chama cortisol, que é o hormônio do estresse. Então, esse hormônio muito alto vai fazer com que o nosso corpo precise de mais glicose para ser armazenada.
2: Ou seja, o que a gente não pode consumir.
4: É. E quanto mais glicose, o pâncreas precisa liberar mais insulina. Então, eu vou fazendo pico de insulina. E aí tudo isso gera acúmulo, armazenamento de gordura abdominal.
0: Ai, ai.
4: Então cara, essa
2: uma
4: história...
2: Uma coisa puxa outra, né?
4: Isso! Então essa história de, ai, eu tô engordando por estresse. É real, sim. Pode acontecer.
0: Nossa, Raiz.
2: E
0: agora? Eu preciso tocar uma música. Porque...
2: Precisa perder a pochete. Vamos
0: essa
2: perder a pochete.
0: Pochete não sai, mano.
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1: Toda do 20 para as 7. Oh, Raiz, o programa tá passando,
0: gente,
1: muito rápido, eu tô desesperada.
0: Hoje, gente, é um programa de milhões. Então
1: é,
0: chega aqui no YouTube também, tá muito legal a nossa resenha. youtube.com/mixtudonamix. Se você tá no canal oficial da Rádio Mix, tem um link aí embaixo, vem pra cá porque fica mais fácil da gente interagir com você.
1: Exato, a gente tá aqui batendo papo com a nutricionista Luana Caramalac, ela tá dando aulas e depois do intervalo a gente falou aqui sobre alimentos que inflamam,
2: isso,
1: alimentos que desinflamam, vocês podem conferir na live. Falamos de algumas táticas que a gente pode melhorar a nossa saúde, falamos de intestino. Agora você não sai daí não, que na volta do intervalo a gente vai falar da caneta, não aquela que a gente usou na escola, mas uma muito mais famosa.
0: Esteroide.
1: Vamos
0: também. Vamos falar sobre esteroide?
1: Suco.
0: Suco.
1: O famoso suco. Coisas que a gente, se não souber e não tiver uma orientação, pode levar a gente a lugares que a gente depois pode se arrepender muito. E às vezes não dá nem tempo de arrepender, né?
0: É.
1: E a gente acaba morrendo. Então, a gente tá aqui pra ajudar os nossos ouvintes e a gente volta já já.
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0: Mix 5:43.
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1: Meus amores, a gente tá falando de saúde hoje, né? E a gente tá recebendo ela, a nossa nutricionista, aceitou nosso convite, veio aqui fazer essa consulta com todo mundo, nutricionista Luana Caramalac. E Raiz, a gente falou antes do intervalo
0: tá
1: sobre, sobre os perigos. A gente tá falando de muita saúde até aqui, mas agora vamos fazer o alerta, porque a gente sabe que hoje, mais ainda por conta de redes sociais, de ficar se comparando com outro, as pessoas têm a ânsia do resultado imediato. E aí a gente sabe que no mercado, tem de tudo um pouco. Tem pra você ficar amanhã magro, não é? Tem pra você ficar amanhã muito forte. E no início do programa a gente até citou o caso, né, do fisiculturista que veio a óbito. Só que assim, detalhe, gente, nada foi comprovado. Não estamos dizendo que é ou que não é o uso errado de algum medicamento, mas querendo ou não, com a morte dele, faz a gente repensar qual é o caminho que a gente gostaria de seguir, qual os efeitos, né, colaterais de tanta coisa que tem sido oferecida por aí. E a gente tava falando aqui na Raiz sobre, por exemplo, as canetas, doutora. Muita gente tá usando sem prescrição médica, né?
2: Exatamente, de qualquer jeito.
1: Exato.
2: Né? Não sabe nem a procedência, às vezes, compra ali, né? Porque é mais barato.
0: Pode ser falsificado, e ou seja, fazer ainda mais mal pra você.
2: Exatamente. Ah, mas não me deu nada. Tá, mas você não sabe a longo prazo.
1: Então, a longo prazo, eu acho que a gente vai ter muitos resultados, sabia, doutora?
2: Infelizmente, né?
1: Mas ela tava explicando, galera, que por conta disso, né, desse acesso, quanto mais barato, mais gente usando, muitas pessoas estão ficando desnutridas,
2: sim,
1: né?
2: Sim, porque não fazem acompanhamento, querem o resultado rápido, então uma deficiência nutricional absurda. Aí quando vai, aquela coisa, quando o calo aperta, aí vai fazer uma bateria de exame e tá lá, nutrientes no pé, saúde intestinal, intestino todo...
1: Segula, né?
2: Todo desequilibrado, o barato vai sair muito mais caro. E o pior, né, gente? A gente tá falando de saúde, né? Então não é simplesmente uma matemática, pô, tô falando da minha saúde, né? Então assim, a que custo? A que custo? Então assim, quer usar... Faça acompanhamento médico, faça acompanhamento nutricional, porque se você não tiver uma dieta adequada, se você não tiver ingerindo os nutrientes adequadamente, diariamente ali com o uso dessa medicação, vai dar ruim.
1: Ó, só um adendo, olha esse comentário, gente, olha que doido. A Fernanda mandou o seguinte: teve uma história que aconteceu num restaurante aqui no Rio Grande do Sul, que uma moça, ela pediu desconto no restaurante que ela foi, porque tava usando as canetinhas com a desculpa que tava comendo pouco. Olha gente. Onde está chegando. Olha,
0: não, né?
1: Grave.
0: Não.
1: Grave.
2: Não, e fora, assim, a gente tá falando da desnutrição, mas fora também a compulsão depois, né?
1: É. Rebote,
2: porque não,
1: né?
2: Adianta, vem.
1: Não tem
2: vem,
1: como, né?
2: Tem, vem pior.
1: Por isso que a gente fala que tem que tratar também, gente, a mente. Aliás, a mente, ela conduz o corpo, não é o contrário, não é? Vamos de áudio?
5: Oi, Raz. Tudo bem? É, aqui é o Thiago. Só tira uma dúvida aí com a nutricionista. Uns dias atrás eu ouvi que existem alimentos que geram depressão ou que pioram a nossa saúde, nos gerando depressão. Peço pra ela explicar um pouquinho sobre isso, que eu acho que é bem importante nos dias de hoje, né? Tá bem complicado a gente não ter problema, não ter outros afazeres, mas peço pra ela explicar sobre esses alimentos, por favor.
2: O que que acontece? O intestino, ele tem uma relação íntima com a saúde mental. Então, assim, mais de 90% dos hormônios neurotransmissores, serotonina, dopamina, o GABA, são produzidos aqui, daqui pra cá, e não daqui pra cá.
0: No intestino para o cérebro, e não do cérebro para o intestino.
2: Tem uma conexão do intestino com o cérebro através de um nervo, que chama nervo vago. E aí o intestino manda esses hormônios neurotransmissores através desse nervo vago pro cérebro. Então, o que que acontece? O raciocínio é o seguinte: quanto mais a minha alimentação tá inflamatória, quanto mais eu como industrializados, né, menos comida de verdade, bebo pouca água, durmo mal, tô estressado, bebo muito, enfim, tudo que compõe o nosso estilo de vida vai impactar na saúde intestinal. Impactando na saúde intestinal, vai impactar na saúde mental.
0: Uhum. Doutora, dois alimentos que desinflamam o corpo.
2: Dois alimentos? Cúrcuma e gengibre.
0: Cúrcuma e gengibre.
2: Tem mais.

0: excesso de informações que a gente recebe aí.
1: Principalmente você, doutora, profissional, né? Hoje
2: é
1: todo mundo fala
2: mesmo,
1: né?
2: É complicado. Você fala, meu Deus, agora estão falando isso, agora estão falando aquilo. Eu acho assim, tem que buscar um profissional. Bom, vamos falar de Instagram, porque tudo tá no Instagram,
1: tá tudo,
2: né?
1: Exato.
2: Tudo no Instagram. Então, assim, se identifique com um profissional e tente focar nele. Porque também, se a gente for ficar ouvindo todo mundo, a gente pira, né? Então, opa, gostei disso aqui, me identifiquei, faz sentido pra mim, vou seguir essa linha. Eu acho que é isso, eu acho que tem que fazer sentido.
1: E não acreditar em tudo que você vê. Exatamente. Porque o que tem de especialista no Instagram, exato, mas que nunca emagreceu e nunca, exato, comeu bem, não é, exato, verdade?
3: Giza e doutora, tem uma coisa muito importante. A dieta que serve pra você, ela não vai servir pra mim.
1: Não, exatamente.
3: Como é que eu vou saber que uma dieta serve pra mim, doutora?
2: Boa. Avaliação. Realmente, a gente precisa avaliar esse paciente.
1: Uhum.
2: Ver, né, a anamnese clínica, que é padrão ouro. Então, o que, que a gente faz com a anamnese clínica? A gente avalia o paciente dos pés à cabeça, literalmente.
3: E isso que precisa dos fazer para poder passar uma dieta que vai funcionar.
2: Hoje, o paciente, uhum, quando ele vai de primeira vez comigo, é 2 horas de consulta. Duas horas de consulta. Você precisa conhecer o seu paciente.
1: Uhum. E ainda assim vai descobrir coisa no meio do caminho, gente.
2: Porque, pasmem, mas é verdade. Às vezes o paciente sai, depois ele manda mensagem. Esqueci de falar.
3: Fatal, doutora, eu já fui isso.
2: Normal.
3: É verdade.
2: Porque você precisa conhecer pra quem você vai indicar. Uhum. Quem é essa pessoa. Uhum. Né? Então a gente começa um histórico lá de trás, né? Se esse paciente, por exemplo, nasceu de parto normal, cesárea, isso influencia.
1: Não sabia.
2: Sim, se ele amamentou, se ele não amamentou. Como foi, vamos falar, infância? Teve alguma intercorrência na adolescência, na infância? Usa medicação, não usa medicação? Já fez cirurgia, não fez cirurgia? São N fatores.
1: Autoconhecimento também.
3: Falando em cirurgia e aqui no nosso YouTube. Doutora, eu já fiz 3 angioplastia. Qual seria a educação alimentar ideal? Uau!
2: Menos alimentos inflamatórios possíveis.
3: Menos alimentos. Menos. Ou seja, tira o açúcar da vida, queridão.
1: E menos pacote, né?
2: Menos pacote. Menos industrializado, mais comida de verdade.
1: Exatamente. Ó, vai mandando pergunta que agora ela vai responder na live. Vem, ó, youtube.com/@mixtudonamix.
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1: Vem faltando 3 minutos para as 7. Hoje estamos falando de saúde física, saúde mental. Ah, falando em saúde. Ô, Vanderlei, vem aqui, vem. 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
2: Eu tava acompanhando aqui, doutora. Cuidado, hein? Eu tava acompanhando aqui um ouvinte falando sobre dor na coluna.
1: Foi?
2: Né? Dor
1: cada
2: na coluna.
1: Um uma coisa.
2: Falando sobre alimentação, como é importante, a questão do intestino, a ligação com. Eu tava prestando atenção.
1: Tava
2: a ligação
1: mesmo.
2: Com o cérebro. Agora, eu tenho uma pitadinha pra jogar aqui, porque é o seguinte, olha, quando a gente fala que o correto é a gente procurar o auxílio de um profissional e falar de quantos especialistas tem hoje em dia.
1: É.
2: Ah, você fala com arroz e feijão. Não, arroz e feijão não pode.
1: É.
2: Ovo. Não, ovo, Deus o livre.
1: Ovo não pode.
2: E a gente fica perdido. Agora, uma coisa que é unânime, que as pessoas vão concordar, é que a suplementação com magnésio, o magnésio é importante.
1: Sim.
2: Então, assim, o magnésio é um aliado, é o maestro dos minerais, porque ele é um
1: exato.
2: Condutor de vitaminas e nutrientes. Então, ele pode auxiliar nesse sentido. E ele não vai, como se diz assim, é diferente da canetinha, né? É diferente da canetinha.
3: Porque ele é suplemento.
2: Suplemento.
3: O seu corpo produz. Então você vai repor o que o seu corpo produz.
2: Vai repor. Então a gente fala aqui de um magnésio na forma quelada. E ela pode confirmar que a forma quelada é aquela que o seu corpo absorve mais rapidamente. Porque ele tem um aminoácido que o protege. Então o corpo não cria resistência. Falou da questão assim, pessoas que usam a canetinha. E muitas vezes você perde a gordura. Mas também perde massa muscular.
3: Exatamente.
2: Isso é muito complicado porque tem uma relação até, né? A mobilidade, você perder a massa muscular vai comprometer, não é isso?
3: Não é só a estética, né?
2: Não é
3: só a
2: estética.
3: Funcionalidade do corpo.
2: Então, olha, o magnésio, ele é interessante. Se você faz atividade física, se você cuida, é importante para você manter essa boa saúde. Agora, se você tem uma vida sedentária, tá no trânsito, é o estresse que acaba gerando uma série de complicações,
1: aí
2: o magnésio é mais importante ainda, né? Porque se você já não tá fazendo nada, não cuida com a alimentação, não tá cuidando com a sua atividade física, com o seu bem-estar, precisa, pelo menos alguma coisa você precisa fazer.
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1: Boa.
2: Porque até uns 18 a pessoa tá bem, até os 20.
1: Aí depois começa a cair.
2: Mas se você,
1: né?
2: Já tá nos 30, já tá passando os 30, vai cortar o açúcar, né? A partir
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1: 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E antes de encerrar, vamos agradecer.
4: A gente precisava trazer a doutora de novo. Precisamos
1: volta.
4: Trazer.
1: Pelo amor de Deus, foi muito rápido. Meu
4: precisamos
1: Deus.
4: Trazer a doutora de novo, porque o papo rende uns 2 ou 3 programas. É incrível quando a gente fala de boa alimentação.
1: Pronto.
4: Doutora,
1: não,
4: foi incrível o papo hoje.
1: Agora,
4: muito.
1: Doutora, pra galera que quiser também fazer consulta com você, saber mais. Provavelmente você deve fazer conteúdo nas redes
3: sim,
1: sociais. Passa
3: sim.
1: Pro pessoal.
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1: A gente vai fazer uma foto agora e vai postar lá no nosso arroba Mix Tudo na Mix. Então vocês vão entrar lá e vão clicar pra conhecer, né, o trabalho dela e pra gente cuidar também da nossa saúde. A gente tem que se cuidar. Tudo que a gente tem é o nosso corpo,
3: exato.
1: É a nossa saúde, não é verdade?
3: Exato.
1: Obrigada
3: exato.
1: A todo mundo que participou.
3: Adorei.
1: Siga a gente nas redes sociais.
4: @RobertoHais, H-A-I-S, o seu querido.
1: Giza.on, Gisa.on. Eu sou a única Giza que tá online, sabia? Sério? Depois, as outras estão tudo off. Diza.com, só tem eu. Assim como o Caramalac também. Muito você não precisa pôr mais nada, põe Caramalac e vai aparecer, né? Ela.
4: Muito
1: é isso aí.
4: Bom.
1: E tem o nosso, arroba Mix, tudo na Mix. Amanhã
4: beijo.
1: Tem mais, você volta, né?
3: Com certeza,
1: então,
3: tô pronta.
1: Tá bom.
3: Obrigada,
1: aê, galera.
3: Gente, amei.
1: Obrigada, gente, bora cuidar da saúde, hein? 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De

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1: Mix 6:02.
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0: Ordinary, ouvindo esse som, né? Legal demais. Deu até vontade de pedir uma música. Não fica com vontade, não. Aliás, não passa vontade. Já manda uma mensagem de voz aqui pro nosso zap, que é o 11 983 408 mil. Guarda bem esse número. Você vai mandar uma mensagem de voz dizendo quem você é, de onde você tá ouvindo a Mix nesse Brasil grande de meu Deus, e esse som pra gente tocar daqui a pouquinho no Pad, no Zap, às 8 da noite. Pronto! Você vai colocar sua música aqui na programação da Mix. Então faz o check-in, nosso zap é o 11 983 408 mil. Ó, aproveitando, você vai estar no zap, tá? Vai estar com o celular na mão. 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

0: 4 minutos para as 8 da noite, você sabe que essa noite pode ficar melhor, né? Daqui a pouquinho vai começar o pede no zap, já manda o áudio aí pedindo um som para colocar aqui na programação da Mix. Não esqueça de falar o seu nome e também a cidade que você tá ouvindo a Mix nesse Brasilzão, tá? 11 983 408 mil é o zap da Mix, que inclusive tinha um presentão agora no final da hora. 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É tu, hombre. Final do telefone 1356, José. Parabéns, tá? Aguarda aí que a equipe da Mix vai entrar em contato contigo e aproveite os presentes.
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0: Ela tá voltando. De quem estou falando? Gente, começou a contagem regressiva pelo lançamento do novo disco da Madonna. Sim, ela está voltando. O próximo álbum da Rainha do Pop vai se chamar Confessions 2 e será uma continuação do disco Confessions on a Dance Floor, que foi lançado há 20 anos. E aí, o que tem chamado a atenção é a grande divulgação do novo disco, né? Dessa vez, o que, que a Madonna fez? Até rimou. Ela lançou um curta-metragem no Festival de Cinema e agora esse projeto já está disponível no YouTube. O curta tem 13 minutos de duração, apresenta 6 faixas novas desse novo trabalho e ainda tem a participação de grandes nomes como a supermodelo linda, maravilhosa Kate Moss, o ator Benedict Cumberbatch e a cantora

0: cantora Sabrina Carpenter. O novo álbum da Madonna, Confession 2, chega às plataformas no dia 3 de julho. Para saber mais, vai no nosso site, tá tudo lá, radiomixfm.com.br.
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1: Mix, 6:58.
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0: Ora, está no ar o programa feito por você, melhor ouvinte do Brasil. Seja bem-vindo. Noite de quarta-feira, dia 10 de junho. Como é que a gente pode fazer essa noite melhor? Tocando teu som. Já tá com o celular na mão? Então manda essa mensagem de voz pro 11 983 408 mil. Não esqueça de falar o teu nome e de onde você tá ouvindo a Mix. E esse som bacana pra gente tocar, qual é? Me conta.
8: Boa noite, Rádio Mix. Boa. Meu nome é Viviane, eu falo aqui da Praia Grande e eu quero pedir a música Yellow de Coldplay.
0: Boa. Beijo.
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0: pediu e curtiu, ouviu bem alto, né, Luciano? Obrigado, viu? Jay-Z, Empire State of Mind, com a Alicia Keys.
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0: Tem gente bacana chegando aqui no zap da Mix. Você ainda não mandou sua música? Faz isso não, já manda aqui um áudio pro 11 983 408 mil. Beijo pra Manu, tá no Paraná. O Miguel, Miguel Brás, ele é motorista por aplicativo, tá aparecendo pela primeira vez aqui. Obrigado, querido. O Luiz também é motorista por aplicativo, está em Maceió, Alagoas, e tá chegando aqui, muito áudio. Manda o seu também pra gente tocar o teu som, facinho demais. Todos os sons que a gente tá curtindo são os que vêm pro zap da Mix. Vou repetir, tá? É 11 983 408 mil.
2: Fala, Mix, boa noite. Rádio Mix na veia. Opa. Aqui é Naldo Mota, de Santarém, no Pará, motorista de aplicativo. Bota uma música pra mim aí, eu quero ouvir The Way, Fastball, na Mix.
0: Agora, motoristas por aplicativo desse Brasil, vocês são 5 estrelas.
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0: E você fazendo a programação aqui no melhor mix do Brasil. É, você coloca a música. Tá nas suas mãos. Olha que responsa boa. 11 983 408 mil. Dessa mensagem de voz. Me diga, de onde você tá ouvindo a Mix? Seu nome e esse som aí. Faz o check-in aqui no zap da Mix. Bora ouvir o quê?
2: Boa noite, galera da Mix.
0: Boa.
2: Estou falando aqui da cidade de Aguaí, interior de São Paulo. Me chamo Aurélio. Gostaria de ouvir a música de Abacadabra com Lady Gaga. Boa noite, um abraço a todos.
1: Bora ouvir a Mother Monster. 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
1: Pronto, agora falta a sua música. Chega aqui com uma mensagem de voz. Faz o check-in no 11 983 40 8000. Apareça.
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1: Sou a Giovana de Mogi das Cruzes. Toca pra mim uma do Guns N' Roses.
2: Aqui é Simone e eu quero pedir a música do Backstreet Boys, Everybody.
3: Fala galera da Mix, que é Valdir. Toca uma música aí do Coldplay.

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2: Mix 726.
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8: Então, bora lá. É, você é o programador da Rádio Mix. Facinho demais, hein? Você colocar sua música na programação. Faz o check-in no zap da Mix. Já tem aí o número no, na agenda do seu celular. Ainda não é até fácil de memorizar. É o 11 9 8 3 4 0 8 mil. Agora é contigo.
9: Boa noite, galera da Mix. Boa. Aqui é o Saulo Oliveira de Campina Grande, na Paraíba. Gostaria que tocasse Gangsta Paradise.
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0: Pede no Zap o som que você quer curtir muito aqui no Melhor Mix do Brasil. Me ajuda a fazer a programação. 11 983 40 8000. Falei devagarzinho, agora você manda ver. Um beijo aqui pra Roseli da cidade de Piquete. O Thiago é vigilante, tá em Criciúma nesse momento. Obrigado, querido. Boa jornada pra você aí. A Isabela é uma fofa, tem 10 anos, tá em Porto Alegre. E você, me diz da onde? A gente vai ouvir o quê?
2: Oi, aqui é o Samuel. Sou de Campo Grande, Mato Grosso do Sul. Queria pedir uma música. Selena Gomez. Calm down. Valeu, obrigado.
0: Receba!
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0: Patrícia do Recife.
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0: Obrigado para você que pega alguns segundos e manda vendo uma mensagem de voz, não esquecendo do teu nome, de onde você tá ouvindo a Mix, pedindo uma música aqui no melhor mix do Brasil, faz o show, é assim que funciona, tá? 11 983 408 1000.
2: Oi, galera da Mix. Oi. Aqui é o Eduardo, motorista de aplicativo de São Paulo. Vou pedir agora com vocês aí no melhor mix do Brasil, Nickelback, Someday.
1: Tá contratado.
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0: Mandou bem, menina, hein?

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1: Mix, falta um minuto para as 9 da noite. Chabuzi com a Barsong fazendo check-out no programa de hoje. E amanhã, bom, amanhã a gente vai estar aqui esperando tocar o teu som, né? Já pode mandar o áudio hoje, então, já tem tempo, tem uns segundos agora. Manda aí uma mensagem de voz pro 11 983 408 mil. Eu quero saber quem você é, de onde você tá ouvindo a Mix, e esse som pra todo mundo ficar feliz. Amanhã às 8 da noite eu tô aqui, não se atrasa.
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0: está no ar a Voz do Brasil. As notícias do governo federal que movimentaram o país no dia de hoje.
1: Olá, boa noite.
2: Boa noite para você que nos acompanha em todo o país.
1: Quarta-feira, 10 de junho de 2026.
2: Vamos ao destaque do dia: desenvolvimento ambiental.
1: Presidente Lula assina a nova política nacional de recuperação da Caatinga para, entre outras coisas, enfrentar a desertificação na região Nordeste.
2: E destina 2 bilhões de reais para ações do IBAMA e do ICMBio na bacia do Rio Doce, onde houve o desastre de Mariana.
1: Ações também incluem ampliação de parques nacionais no Piauí, Tocantins, Pará e Rondônia.
2: O presidente destaca que desenvolvimento econômico tem que estar aliado à preservação ambiental.
3: Aprender a ser capitalistas civilizados e não capitalistas destruidores da nossa floresta.
1: E ainda, o presidente recebeu hoje o resultado do trabalho do Conselho de Desenvolvimento Econômico Social Sustentável no último semestre.
2: O conselhão é formado por representantes dos setores empresarial, sociedade civil e membros do governo.
1: Pacto contra o feminicídio, mudança na escala de trabalho e transição ecológica estiveram entre os temas.
2: Você vai ouvir também investimento em pesquisa e inovação.
1: A gente conversa hoje com Luiz Antônio Elias, presidente da FINEP, a financiadora de estudos e projetos do governo do Brasil.
2: Ele vai falar do papel estratégico que a criação de novas tecnologias têm para o desenvolvimento do país e no posicionamento internacional do Brasil.
1: Hoje, na apresentação da Voz do Brasil, eu, Mariana Jungmann e Luciano Seixas.
2: E acompanhe a gente ao vivo, acesse radiogov.ebc.com.br ou o canal Gov na sua TV aberta.
1: Contra o feminicídio, mapa do caminho para a transição ecológica, mudanças na escala semanal dos trabalhadores brasileiros.
2: Temas que foram tratados hoje na reunião do Conselho de Desenvolvimento Econômico Social Sustentável, o Conselhão.
1: O órgão consultivo reúne autoridades, pesquisadores, empresários, representantes de federações e de organizações da sociedade civil.
2: E eles apresentaram ao presidente Lula o resultado do trabalho ao longo do último semestre.
4: Da soberania nacional ao protagonismo global. Este foi o tema do encontro do Conselho de Desenvolvimento Econômico, Social e Sustentável, o Conselhão, que discutiu temas como o enfrentamento ao feminicídio, segurança pública, desenvolvimento sustentável e economia. O presidente Lula agradeceu o trabalho dos cerca de 200 conselheiros e reforçou a importância deles em temas que impactam em todo o país.
5: Eu queria agradecer a dedicação de cada um.